0: E Lula vai trabalhar no sentido de que isso não se converta.
1: O governo brasileiro rebateu as alegações dos Estados Unidos para impor nova tarifa de 25% ao Brasil. Entre as justificativas, o país norte-americano alega restrição às grandes empresas de tecnologia, combate ao desmatamento e problema com propriedade intelectual. Em nota, o Brasil esclarece que não há qualquer restrição contra as grandes empresas de tecnologia dos Estados Unidos, que o governo brasileiro apresentou proposta para enfrentamento ao crime organizado e de combate à corrupção ao Departamento de Estado, e que o PIX não traz prejuízo às instituições financeiras norte-americanas. O ministro da Fazenda, Dario Durigan, afirmou, inclusive, que o sistema brasileiro de pagamentos é inegociável.
2: O PIX, como esse símbolo maior da nossa soberania financeira, será protegido, será resguardado pelo governo do presidente Lula e não está em nenhum momento em questão para debate.
1: Em evento realizado em Goiás, o presidente Lula mostrou um cartaz com a frase "O PIX é do Brasil" e reafirmou a importância do sistema de pagamento para o brasileiro.
3: O PIX é do Brasil, porque o PIX é de graça e é público e ninguém paga nada. É só clicar. O PIX que está resolvido o nosso problema. O país não aceita ser tratado como se fosse uma republiqueta de banana.
1: O presidente Lula também condenou a recomendação de nova taxação a produtos brasileiros e diz que conversou com o presidente Donald Trump sobre as questões comerciais na visita que fez aos Estados Unidos.
4: Eu fiz 3 horas de reunião com o Trump. Eu entreguei 4 documentos para ele. Eu entreguei um documento sobre a questão do comércio, provando para ele que eles são superavitários, não são deficitários, provando para ele que os principais produtos americanos pagam zero de imposto aqui no Brasil. Tudo isso dito para ele.
1: O ministro do Desenvolvimento, Indústria, Comércio e Serviços, Márcio Elias, afirmou que não são todos os produtos que entrariam nessa nova taxação e explicou como pode afetar o Brasil.
5: Os setores mais atingidos seriam de máquinas, de equipamentos, o que tem valor agregado e traz muito prejuízo para emprego, para renda, para as indústrias. O setor de plásticos, produtos de madeira, os papel, cartão, calçados, ferro fundido e peixes e crustáceos. Essas são as áreas mais expostas se essa proposta se convertesse em tarifas, coisa que a gente acredita que não vai ocorrer.
1: O prazo legal para que os Estados Unidos imponham a nova tarifa ao Brasil é 15 de julho. Até lá, o governo do Brasil espera reverter a recomendação. Reportagem Graziele Bezerra.
6: E o governo brasileiro informou que está cumprindo a meta de zerar o desmatamento até 2030, após a alegação contrária dos Estados Unidos.
7: Segundo o governo, a área queimada no país recuou cerca de 40% em 2025, frente à média do período 2017-2024.
6: Além disso, dados divulgados pelo MAP Biomas indicam que, em 2025, o desmatamento no Brasil atingiu seu menor nível em 7 anos.
7: Pela primeira vez desde 2019, o desmatamento ficou abaixo de 1 milhão de hectares em um ano.
6: O estudo constatou também queda de 20% no desmatamento em todos os biomas no ano passado em relação a 2024.
7: O secretário extraordinário de controle dos desmatamentos e ordenamento ambiental do meio ambiente, André Lima, comentou que os resultados vêm de um trabalho que engloba o controle do desmatamento e o reforço de fiscalização.
8: A gente vem conseguindo um trabalho incrível aí de todo o governo federal, fruto da implementação desses planos de prevenção e controle dos desmatamentos em todos os biomas, principalmente de algumas medidas estruturantes que elas vão começar a alcançar mais resultado a partir de agora, de forma mais expressiva a partir agora de 2026. O Brasil dando uma contribuição relevante em magnitude global, né, com impactos globais, não só locais, e mostrando também para os demais países que é possível, sim, almejar essa meta do desmatamento zero até 2030.
6: Mudanças na escala dos trabalhadores, que vão exigir adaptação dos pequenos empresários.
7: Programa Desenrola Pequenos Negócios, que pode ajudar os empreendedores e empresários endividados a acertarem as contas.
6: Temas que estão no radar do Ministério do Empreendedorismo, da microempresa e da empresa de pequeno porte. E nós, hoje, vamos conversar com o ministro Paulo Pereira sobre eles. Boa noite, ministro.
9: Boa noite, Luciana. Boa noite, Lucianos. Lucianos aqui. É uma alegria estar na Voz do Brasil.
6: Ministro, vamos começar falando sobre a escala 6x1 e os impactos que esse novo modelo de trabalho sobre os pequenos negócios vai ter. A escala 6x1 ainda vai ser pensada nos senadores, né? Mas a gente vai falar agora um pouquinho desse impacto no comércio. O que está sendo esperado?
9: Ó, Luciano, em primeiro lugar, a gente acha importante dizer que a gente acha que o grande impacto da redução das escalas de exploração é positivo para a economia, né? Em primeiro lugar, porque as pessoas vão ter mais tempo. E tendo mais tempo, elas vão consumir mais, vão mais ao cinema, vão mais aos restaurantes, vão estudar mais, as pessoas vão ter mais tempo para se formar, o que movimenta os negócios de educação e, ao mesmo tempo, aumenta a produtividade do trabalhador, que vai estar melhor formado e tudo mais. Vão ter mais tempo para cuidar da saúde, para cuidar da família. Então, de um modo geral, a gente imagina e espera um impacto positivo em vários negócios que vão crescer pelo aumento dessa demanda dos trabalhadores que terão mais tempo. Além disso, Luciana, é importante dizer que nós vamos ter melhorias no ambiente do trabalho. Trabalhadores mais assíduos, que vão ter mais tempo para cuidar da sua saúde, portanto, vão estar menos licenciados por problemas de saúde. Só para você ter ideia, no ano passado, em 25, foram mais de 500 mil trabalhadores e trabalhadoras afastados por problemas de saúde, né? Rotatividade menor, uhum. E gente mais descansada, que se educa mais, vai ter maior produtividade. Então, a gente acha que o impacto é positivo. Agora, evidente, o presidente Lula está de olho para encontrar aqueles negócios, especialmente os pequenos e os médios, que possam ter algum impacto, vamos dizer, mais pesado. E aí nós estamos preparando medidas para ajudar esses empresários a passarem por essa mudança.
7: Ministro, a gente tem aqui uma pergunta de uma empresária de Brasília. Ela quer saber se o Ministério vai ajudar os empresários nessa transição. Vamos ouvi-la.
10: Meu nome é Carolina Celidônio, sou empresária, moro em Brasília. Ministro, boa noite. A pergunta é como o Ministério vai ajudar o microempresário na transição da escala 6x1 para a escala 5x2?
9: Olha, Carolina, a gente está olhando isso de perto e aí tem uma série de medidas. Então, em primeiro lugar, reforçar as medidas que estão em curso, não é, Carolina? Assim, desenrola dois, vocês acabaram de mencionar. É a primeira vez na história do Brasil que um governo federal entra em campo para reduzir as dívidas da sociedade, as dívidas das empresas, as dívidas das famílias, não é? Estamos indo para a segunda edição agora. Esse governo fez as maiores linhas para pequenos negócios, a primeira vez que tem uma linha específica para negócios que faturam até R$360 mil, pequenas empresas, o Procredit 360, o Pronamp, então ampliação do ambiente de crédito. Fora isso, nós estamos pensando em algumas ações específicas para as microempresas. Aí duas coisas importantes. Em primeiro lugar, estamos pensando o que a gente pode fazer para melhorar o ambiente do MEI. Né? A possibilidade de aumentar o teto, permitir que, né, microempresários que faturem um pouco mais possam continuar no MEI. Eventualmente a possibilidade de contratar mais, nós estamos estudando uma série de soluções para o empreendedor e para a empreendedora micro individual que tem essa atividade tão importante para o país. São 18 milhões de brasileiros aqui. E fora eventuais ponderações, processos de transição que também vão ser estudados no tempo certo. Então agora é focar na aprovação do Senado e o governo continuar na preparação das medidas para que esse público possa sair bem, sair de forma positiva dessa mudança.
6: Ministro, o senhor falou do desenrola, o desenrola 2.0, que tem um braço aí voltado para os pequenos negócios, né? Como é que os micro, pequenos e médios empresários podem renegociar as dívidas?
9: Olha, primeiro vamos olhar o que é o desenrola, porque é uma ideia super bacana que o presidente Lula trouxe, né? Você não me perguntou disso, mas um comentário rápido. Desenrola tem uma parte importante para as pessoas físicas. Como um pedaço importante dos empreendedores brasileiros são empreendedores informais, esse desenrola afeta também os empreendedores. Lá, Luciana, os empreendedores, as famílias, têm descontos de 30% a 90% das suas dívidas, juros pequenininho, de 1,99%, e prazos alongados para pagar. Como é que é o desenrola pessoas jurídicas? Como é que vai funcionar o desenrola para as empresas? Aliás, como é que funciona? A gente fechou agora o ciclo de um mês do desenrola. Uhum. Primeiro lugar, o presidente Lula dá uma linha de crédito para que o sujeito, o empresário, saia de uma dívida cara e possa ir para uma dívida barata. Então, a pessoa pegou lá os juros do cartão de crédito, o cheque especial, o empréstimo pessoal, uma dívida de R$10 mil em um ano pode ter virado 45, 46, 50 mil reais. Multiplica até 5 vezes a dívida em um ano. No desenrola, essa pessoa pega um crédito barato, com juros de Selic mais 5, ou seja, no máximo 20% ao ano, que é bem baixo para o Brasil, quer dizer, os R$10 mil lá viram 11, 12, até 2 anos de carência, Ou seja, a pessoa pega o crédito e fica 2 anos para começar a pagar, e depois que ela começa a pagar, ela tem até 8 anos para pagar. Então, é de mãe para filho aqui o modelo do Desenrola, para permitir que esses negócios que se endividaram muito no passado possam recuperar o seu fôlego para investir e gerar emprego. Ó, com 1 mês de programa, Luciana, a gente já tem mais de 10 bilhões emprestados para essas pequenas e médias negócios, e negócios no Pronamp e no Procred. São 60 mil operações de Pronamp, que são as empresas um pouquinho maiores, mais de 18 mil operações do Procred. Então, até aqui o programa, nós estamos trabalhando, estamos focados, mas até aqui o programa é um sucesso.
7: Ministro, a gente tem mais uma pergunta aqui de um ouvinte sobre esse tema. Vamos ouvir.
11: Meu nome é Carla Carnevale Gomes, sou proprietária de uma padaria em Eldorado do Sul, Rio Grande do Sul. E eu tenho uma dúvida. Quem está com o nome sujo ou com o CNPJ negativado vai conseguir acessar o Desenrola com facilidade?
9: Olha, Carla, na verdade o Desenrola é pensado especialmente para essa pessoa. Se você está com esse problema, conhece algum empresário que está com esse problema, estimule a pessoa a buscar o Desenrola. Porque a ideia é exatamente essa, que a pessoa tem um crédito barato. Ô, Luciano, por que que esse crédito é barato? Olha, vejam que interessante o modelo criado pelo governo presidente Lula. Porque o governo garante a dívida. Por que que o empréstimo é tão caro para um pequeno empresário? Porque ele não tem bem, ele não tem dinheiro no banco. Minha avó dizia assim, só consegue empréstimo quem não precisa, né? A pessoa que precisa não tem como garantir o débito. Por que que esse empréstimo é barato? Porque o governo garante o débito. Diz, ó, banco, pode emprestar lá para a dona Carla, dona da padaria, que se ela não pagar, eu pago. E isso permite que o modelo tenha juros menores. Então, esse programa, o Desenrola, é focado sim para aqueles que estão com nome sujo, que estão negativados, que estão com dívidas bancárias. Basta que o empresário ou a empresária procure o seu banco e diga que quer entrar no Desenrola, entenda os termos e avance nessa contratação que se dá diretamente no banco que é detentor da dívida.
6: E já tem um balanço, o senhor falou 10 bilhões de reais pelo Pronamp e pelo Procred, que emprestam esse dinheiro para as pessoas, né? E tem um balanço mais...
9: É isso, acho que... Nós disponibilizamos um recurso grande, né, de garantia. O recurso pode chegar a 10 bilhões de reais da parte do governo, que vai permitir empréstimos de até 60 bilhões de reais, é bastante dinheiro. E os dados que a gente tem hoje, aliás, os dados estão fresquinhos aqui, a gente acabou de levantar. São dessa ordem, quer dizer, são mais de 10 bilhões emprestados já. No Pronamp, o Pronamp é aquela empresa um pouquinho maior, que pode faturar até 4,8 milhões de reais por ano, uma empresa grande já. No Pronamp são 60 mil operações já, mais de 60 mil operações. E no Procred, que essa é uma linha que a gente tem especial carinho, porque foi criada pelo presidente Lula para as empresas menores, que faturam até 360 mil reais por ano, 30 mil reais por mês. No Procred a gente tem mais de 18 mil empresas que já buscaram essa linha de apoio, para que, como eu disse, possam limpar seus nomes e voltar a investir, gerar emprego e fazer o Brasil crescer.
7: Ministro, agora a gente recebeu também perguntas de microempreendedores individuais. O Ideraldo, do Acre, quer saber sobre o teto de faturamento do MEI. Vamos ouvir.
12: Senhor ministro, meu nome é Ideraldo Gomes, moro na cidade de Chapuri, estado do Acre. Atualmente eu sou MEI e eu queria lhe perguntar se há perspectiva do teto subir, que hoje é de 81 mil, se há perspectiva do teto subir mais.
9: O Ideraldo está bem informado e está acompanhando os debates nacionais importantes aí. Primeiro assim, Ideraldo, primeiro só fazer um comentário rápido sobre o MEI. O MEI é uma criação do presidente Lula, né? O que que faz o MEI? É uma revolução social no Brasil, porque são 18 milhões de brasileiros que estavam na renda informal, que, portanto, não tinham um comprovante lá para poder alugar uma casa, não tinham um comprovante para tomar um empréstimo. Se fosse lá a senhora que faz a tapioca de manhã, se acidentasse, ela não tinha auxílio-doença. Se fosse a manicure e engravidasse, ela não tinha auxílio-maternidade. Então, o que fez o presidente Lula? Criou um microempreendedor individual, botando todo o sistema de previdência à disposição dessas pessoas. Então, todos os direitos previdenciários que um seletista tem, eles passaram a ter também, formalizando a renda e gerando um CNPJ. Portanto, é uma revolução criada pelo presidente Lula lá no segundo mandato dele. Qual que é o pleito da categoria hoje, Luciano? É que há muitos anos esse teto tem um limite de quem pode ser MEI. Como é um modelo muito facilitado, a pessoa, um empreendedor no Brasil há 10 anos antes do MEI tinha que pagar 15 tributos para empreender. Agora ele paga R$80 por mês, uma vez só, uma única guia. Como é muito facilitado, tem um limite. Só pode entrar no MEI quem fatura até 81 mil. Mas faz mais de 10 anos que esse limite não é atualizado. Os governos passados esqueceram o MEI, negligenciaram o MEI. Então o presidente Lula determinou que o governo ache uma solução. Essa solução tem que ser feita com cuidado, porque tem impacto fiscal e o compromisso do presidente Lula com a saúde fiscal do Brasil é total. Mas nós estamos em fase final de análise, quero dizer lá para o nosso amigo do Acre, que nos próximos dias a gente deve ter uma proposta para melhorar, facilitar e permitir que esses MEIs cresçam ainda mais em faturamento.
6: Então a gente vai estar esperando, ministro. A gente conversou aqui com Paulo Pereira, que é ministro do empreendedorismo, da microempresa, da empresa de pequeno porte. Muito obrigado aqui pela sua participação na Voz do Brasil.
9: Obrigado, ó. Foi rápido, valeu demais. Quero voltar outras vezes. É um prazer estar com vocês.
7: Atendimento para a população e formação de médicos especialistas.
6: Foi inaugurado hoje o Hospital Universitário de Catalão, em Goiás, que vai atender mais de 1,5 milhão de pessoas da região.
7: O presidente Lula esteve na inauguração e também visitou o Hospital Universitário de Rio Verde, que tem sido referência em inovações tecnológicas no SUS.
13: O novo Hospital Universitário da Universidade Federal de Catalão vai atender 56 municípios da região centro-sudeste de Goiás, beneficiando mais de 1 milhão e 500 mil pessoas. A estrutura tem capacidade para 166 leitos de internação, incluindo UTI adulto e neonatal, e conta ainda com salas cirúrgicas, obstétricas, de endoscopia, consultórios ambulatoriais e parque de diagnóstico por imagem completo. Para iniciar as atividades, o Hospital Universitário recebeu 67 milhões de reais do governo federal. E para o custeio da unidade, o Ministério da Educação vai garantir um repasse anual de 261 milhões de reais. O presidente Lula destacou a importância da parceria para concluir projetos como este.
3: Muitas vezes as prefeituras ou o próprio Estado, às vezes, têm condições de fazer um hospital. Mas o problema da saúde, o mais simples é o hospital. O que é difícil é comprar as máquinas que precisa e o custeio do hospital. E aí é que entra a comparecência democrática. É estabelecer que um ente sozinho não consegue fazer as coisas, então é preciso juntar prefeito, governo do Estado, presidente da República e Deus para que a gente atenda aos interesses do povo desse país.
13: Além de garantir atendimento a quem precisa, o Hospital Universitário de Catalão vai ampliar a formação de médicos. Com mais especialistas, a expectativa é reduzir o tempo de espera por consultas, exames e cirurgias na região. A medida integra o programa Agora Tem Especialistas do Ministério da Saúde. O ministro da pasta, Alexandre Padilha, comentou os resultados do programa pelo país.
14: O Agora Tem Especialistas, que criou uma tabela de financiamento que é 3 vezes maior do que a antiga tabela SUS, que permitiu que hospitais privados pudessem abrir as portas para atender os pacientes do SUS, que faz investimentos como esse que nós estamos fazendo aqui, nesse um ano, 2025, nós batemos o recorde de cirurgias eletivas pelo SUS, 14 milhões e 900 mil cirurgias pelo SUS.
13: Também nesta terça-feira, o presidente Lula visitou o Hospital Municipal Universitário de Rio Verde. A unidade se tornou referência em inovação na rede pública de saúde e realizou este ano a primeira cirurgia robótica pelo Sistema Único de Saúde da região. Reportagem Gabriela Noronha.
6: E pela manhã, o presidente Lula esteve em Catalão para inaugurar a nova sede do Instituto Federal Goiano.
7: O novo local ampliou a capacidade de atendimento e substituiu o imóvel anterior, que era alugado.
15: Foi com base na qualidade de ensino que o estudante Heitor Martinez de Andrade escolheu o Instituto Federal de Catalão para fazer o curso de técnico em informática integrado ao ensino médio. Agora, com as instalações novinhas, ele conta que está ainda mais animado.
16: A gente não tinha várias coisas básicas. Era um lugar muito remoto, aqui já é um lugar bem mais próximo do centro urbano. Está tudo no prédio novo, contribui muito para a gente se dedicar para a aprendizagem.
15: A nova série do Instituto Federal Goiano recebeu 6 milhões e meio de reais em investimentos do novo PAC, que financiaram mais de 70% do valor total da obra. A unidade de Catalão já conta com mais de 2.800 matrículas. A previsão é que outras 800 vagas sejam oferecidas com a contratação de mais servidores e a abertura de novos cursos até o ano que vem. A nova estrutura também fortalece projetos de pesquisa desenvolvidos pelo campus. Um deles busca criar rotas tecnológicas para o processamento de minerais críticos e terras raras extraídos do complexo mineral de Catalão. O ministro da Educação, Leonardo Barchini, falou sobre o potencial dos institutos federais.
17: Que educação pública gratuita de qualidade quer dizer soberania, quer dizer que nós vamos preservar as nossas terras raras, os nossos minerais críticos, o meio ambiente.
15: Em todo o estado de Goiás, há 14 campi do Instituto Federal, que oferecem 236 cursos e contam com mais de 30 mil alunos matriculados. No Brasil, os IFES possuem 36 sedes próprias, com investimento de mais de 430 milhões de reais por meio do novo PAC. O presidente Lula ressaltou a importância da educação na transformação do país.
4: Não tem saída se a gente não investir na educação. O que a gente vai investir hoje é retorno financeiro amanhã, é retorno cultural.
15: Durante a cerimônia, o Ministério da Educação lançou um edital que vai financiar a participação de estudantes em competições científicas nacionais e internacionais. A iniciativa busca ampliar oportunidades para jovens pesquisadores e incentivar a produção científica em todo o país. De Catalão, em Goiás, Luana Karen.
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18: A China reconheceu todo o território brasileiro livre da febre aftosa sem vacinação.
7: A decisão foi anunciada durante a visita do ministro das Relações Exteriores, Mauro Vieira, a Pequim.
18: O Brasil não registra há 20 anos casos de febre aftosa, uma doença viral altamente contagiosa que afeta animais bovinos, suínos, caprinos e ovinos.
7: E essas foram as notícias do Governo do Brasil.
18: Uma realização da Secretaria de Comunicação Social da Presidência da República.
7: Com produção da empresa Brasil de Comunicação.
18: Fique agora com as notícias do Poder Judiciário e do Congresso Nacional. Uma boa noite.
7: Boa noite para você e até amanhã.
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21: STF determina que a União elabore plano de retirada do garimpo ilegal do território Cinta Larga.
22: Para o STJ, ação coletiva é inadequada para discutir reajustes em locação de veículos para motoristas de aplicativo.
21: Justiça condena a empresa a indenizar técnico de segurança do trabalho que foi agredido por um colega durante o expediente.
22: Boa noite, eu sou Marcelo Della Libera.
21: E eu, Marcela Luiza.
22: A União tem 30 dias para apresentar um plano para a retirada do garimpo ilegal no território indígena Cinta Larga, em Rondônia e Mato Grosso.
21: A decisão é do ministro Flávio Dino, relator do caso no Supremo Tribunal Federal. Ele levou em conta a persistência das atividades ilegais na região.
22: De acordo com a decisão, o documento deverá prever a atuação dos órgãos federais e estaduais competentes.
21: Após ser solicitado ao relator e aprovado, o plano deverá ser executado no prazo máximo de 60 dias corridos.
22: A ação coletiva é via inadequada para discutir suposto abuso em reajuste na locação de veículos para motoristas de aplicativo.
21: Essa conclusão é do STJ, Fátima Uchoa.
0: O Sindicato dos Motoristas de Aplicativo do Estado ajuizou ação coletiva contra uma empresa que atua na locação de veículos para a categoria, pedindo o reconhecimento do caráter abusivo dos reajustes e que a empresa fosse proibida de aplicar novos aumentos e de cancelar os contratos, além de ter de indenizar por dano moral coletivo. O processo foi extinto sem resolução do mérito, o que foi mantido pela terceira turma do STJ. Segundo a relatora ministra Nancy Andrighi, a ação coletiva não é cabível, pois é preciso analisar individualmente as condições de cada contrato, o que afasta a existência de um mesmo fato gerador capaz de atingir várias pessoas de maneira semelhante.
22: Um técnico de segurança do trabalho que foi agredido por um colega durante o expediente deverá ser indenizado em R$30 mil.
21: Para o TST, a empresa tem obrigação de manter um ambiente de trabalho saudável. Larissa Batista.
2: De acordo com o boletim de ocorrência, a agressão ocorreu porque o técnico de segurança do trabalho havia identificado que um dos trabalhadores estava com o uniforme rasgado e sem itens obrigatórios de segurança. As instâncias anteriores condenaram a construtora ao pagamento de R$30 mil e converteu o pedido de demissão em rescisão indireta. No TST, a condenação foi mantida, uma vez que a empresa responde por atos praticados pelos empregados durante o expediente e tem o dever de garantir um ambiente seguro, prevenindo situações de violência e preservando a integridade física e psicológica dos trabalhadores. A decisão foi unânime e ainda cabe recurso.
22: Justiça condena município de Santana, no Amapá, a recuperar muro de arrimo na área portuária.
21: A decisão atende a um pedido do MPF. Vanessa Pereira.
5: Segundo laudos da Defesa Civil, o muro entrou em colapso e oferece riscos humanos, patrimoniais e ambientais. Na sentença, a Justiça determinou que a Prefeitura de Santana realize a reforma da estrutura e garanta a segurança do muro de arrimo. Além disso, o município deve apresentar em até 2 meses laudo técnico e plano de recuperação que indiquem de forma precisa o estado atual da estrutura e as reformas e os reparos necessários. Após essa etapa, as obras devem começar e terminar em até 4 meses, sob pena de multa diária de R$10 mil.
22: A Justiça Federal determinou que a União adote as medidas necessárias para regularizar a situação migratória de 16 indígenas da Argentina que estão residindo em Itapiranga, Santa Catarina.
21: O pedido foi feito pela Defensoria Pública da União, que alegou que o grupo não tem nenhum documento de identidade.
22: Segundo a decisão, a Polícia Federal deve admitir a autodeclaração do grupo como elemento inicial de identificação.
21: Também deverá ser realizado, no prazo de 60 dias, o atendimento individualizado dos interessados com o objetivo de viabilizar a presença dos indígenas e a coleta dos elementos necessários para a identificação do grupo.
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22: Boa noite.
21: Uma boa noite e até amanhã.
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24: Eu sou Paula Groba.
25: E eu sou Humberto Pinheiro.
24: E estes são os destaques de hoje do Jornal do Senado, que começa agora.
25: Senado derruba a resolução do CONANDA sobre atendimento a menores de 14 anos vítimas de violência sexual.
24: Fim da escala 6x1, Davi Alcolumbre afirma que proposta sobre redução de jornada de trabalho passará por comissões antes do plenário.
25: Projeto apresentado no Senado muda regras para a criação de CPIs e análise de denúncias contra ministros do Supremo.
24: Boa noite.
25: Boa noite.
24: As regras para o atendimento de crianças e adolescentes vítimas de violência sexual podem mudar. O Senado aprovou a revogação, ou seja, o cancelamento de uma resolução do CONANDA, o Conselho ligado ao Ministério dos Direitos Humanos e Cidadania, que orientava órgãos públicos e profissionais da rede de proteção sobre como acolher essas vítimas.
25: A norma também tratava dos procedimentos em casos de gravidez decorrente de estupro e do acesso ao aborto previsto em lei. O texto segue agora para promulgação. Mais informações com Rodrigo Rezende.
1: A resolução do Conselho Nacional dos Direitos da Criança e do Adolescente, o CONANDA, traz diretrizes para atendimento de crianças e adolescentes vítimas de violência sexual. O texto também trata da garantia da interrupção legal da gravidez quando esta for decorrente de estupro. A resolução diz que a interrupção legal da gestação é um direito humano de crianças e adolescentes vítimas de violência sexual e que a ausência dos pais ou responsáveis legais não impede o pleno exercício do direito à informação de crianças e adolescentes, sendo obrigatório que todas as informações e esclarecimentos sobre a interrupção da gestação sejam fornecidas de forma clara e acessível. A relatora da proposta, que susta a resolução, senadora Damaris Alves, do Republicanos do Distrito Federal, argumenta que partes do texto deveriam ter sido elaboradas pelo Congresso e não pelo CONANDA, e por isso ele deve ser cancelado.
8: Fazer uma outra resolução sem extrapolar as questões constitucionais que o CONANDA extrapolou. É isso que nós estamos questionando aqui.
1: Ainda de acordo com a resolução, o acesso à interrupção legal da gestação no caso de crianças e adolescentes vítimas de estupro não dependeria da feitura de boletim de ocorrência relativo à situação de violência sexual e de decisão judicial autorizativa do procedimento.
24: E uma substância tóxica ainda presente em tintas e materiais de revestimento poderá ter o uso ainda mais restrito no Brasil. O Senado aprovou um projeto que reduz para 90 partes por milhão o limite de chumbo permitido nesses produtos, reforçando a proteção da saúde de trabalhadores e consumidores. O texto alinha o Brasil aos padrões internacionais de proteção à saúde.
25: A exceção vale para tintas de uso industrial e marítimo, como as utilizadas para prevenir corrosão e ferrugem. A proposta estabelece penalidades a quem descumprir as regras, como notificação, produto apreendido ou multa com valor equivalente ao da mercadoria apreendida. O texto segue agora para a sanção presidencial.
24: A proposta que reduz a jornada de trabalho e garante 2 dias de descanso semanal, também conhecida como fim da escala 6x1, passará por debates no Senado antes da votação. O presidente da Casa, Davi Alcolumbre, afirmou que o texto aprovado pela Câmara dos Deputados será analisado pelas comissões temáticas antes de chegar ao plenário. Segundo ele, por afetar diretamente trabalhadores, empresas e a economia do país, a medida exige um debate amplo e aprofundado com todos os setores envolvidos.
25: Ao anunciar uma reunião com líderes partidários para discutir o tema na próxima semana, Alcolumbre destacou que cabe ao Senado aperfeiçoar propostas de grande impacto social e econômico e não apenas confirmar decisões já tomadas pela Câmara.
9: Essa proposta vai ter que tramitar nas comissões. Não é razoável que a Câmara dos Deputados passe 5 meses debatendo um assunto muito relevante para o Brasil e o Senado Federal seja obrigado a carimbar um texto aprovado na Câmara. Seria muito razoável se o Senado pudesse melhorar um texto com essa importância. Se os senadores pudessem debater um assunto dessa envergadura com calma, sem assodamento, sem pressa.
24: E antes de se posicionar sobre a tarifa extra de 25% proposta pelos Estados Unidos para produtos brasileiros, o Senado deve ouvir o setor produtivo.
25: O presidente da Comissão de Relações Exteriores, senador Nelson Ultradi, defendeu a análise de dados concretos sobre os impactos da medida. Segundo ele, o momento exige cautela. Repórter Raíssa Abreu.
10: A proposta de uma nova tarifa, que ainda precisa ser aprovada pelos Estados Unidos, veio dias depois do anúncio de que o governo Trump havia classificado o primeiro comando da capital, o PCC, e o Comando Vermelho como organizações terroristas. O senador Nelson Ultradi, do PSD de Mato Grosso do Sul, que é presidente da Comissão de Relações Exteriores, não descarta o envio de uma missão diplomática, institucional e apartidária aos Estados Unidos.
11: Não é uma pauta de governo ou de oposição, é uma pauta de Estado. Quanto menos contaminação política eleitoral tiver nesse momento, melhor vai ser para o país.
10: A proposta dos Estados Unidos sobre novas tarifas ainda depende de consulta pública e de uma audiência prevista para julho. O tema faz parte de investigação que concluiu que algumas práticas brasileiras, como o uso do PIX, seriam prejudiciais ao comércio estadunidense.
24: Quem quem vende um imóvel no Brasil pode pagar menos imposto no futuro. Um projeto em análise no Senado autoriza a atualização anual do valor de imóveis declarados no imposto de renda pela inflação oficial do país.
25: Com isso, o contribuinte reduziria a diferença entre o valor de compra e o de venda do bem, diminuindo a cobrança do imposto sobre o ganho de capital. A reportagem é de Alexandre Campos.
3: De acordo com a proposta do senador Flávio Arnes, do PSB do Paraná, o ajuste no valor do imóvel poderá ser feito com os índices anuais do IPCA a partir de 1º de janeiro de 1996. Com o exemplo de um imóvel que na aquisição em 2002 custou R$100 mil e foi vendido em 2026 por R$600 mil, Flávio Arnes explicou que pela regra atual, sobre o ganho de capital de R$500 mil, será aplicada a alíquota de 15%, o que representa um imposto de R$75 mil.
12: Qual que é a nossa proposta de mudança? Valor de compra em 2002, R$100 mil. Valor de venda em 2026, R$600 mil, pela correção inflacionária do valor do imóvel desde sua aquisição, R$400 mil. O ganho de capital será de R$200 mil. O imposto será 15% sobre R$200 mil, ou seja, R$30 mil é uma redução de R$45 mil.
3: Outros dois projetos apresentados recentemente permitem a dedução de gastos com aquisição de aparelhos auditivos, lentes de contato corretivas e óculos de grau, inclusive a armação, da base de cálculo do imposto de renda.
24: Outro projeto apresentado no Senado propõe mudanças em decisões que hoje ficam concentradas nas mãos do presidente da Casa. A proposta estabelece prazos e prevê a participação de órgãos colegiados na análise de pedidos de criação de comissões parlamentares de inquérito, as CPIs, e de denúncias por crime de responsabilidade contra ministros do Supremo Tribunal Federal.
25: Atualmente, cabe ao presidente do Senado decidir sozinho sobre essas questões. A reportagem é de Marcela Diniz.
13: De acordo com o projeto, o presidente do Senado terá 5 dias para verificar se o pedido de criação de CPI atende os requisitos constitucionais e regimentais. Se estiver tudo ok, o documento deverá ser lido na sessão seguinte ao término do prazo e, a partir daí, a CPI deverá ser instalada em até 10 dias. Caso o presidente não se manifeste, caberá ao primeiro vice-presidente do Senado fazê-lo e, na falta do vice, a mesa do Senado votará o pedido dentro de 5 dias. O autor do projeto, senador Isalci Lucas, do PL do Distrito Federal, critica a concentração de poderes na figura do presidente do Senado e argumenta que a definição de prazos é necessária para que as CPIs cumpram seu papel de ser instrumento das minorias para a investigação de irregularidades.
14: Nenhum direito constitucional pode depender da boa vontade de uma única pessoa. Quando a Constituição garante um instrumento de fiscalização, esse instrumento precisa funcionar.
13: No caso de denúncia contra ministro do Supremo Tribunal Federal, o projeto dá 15 dias de prazo de análise para o presidente do Senado. A rejeição só se dará por voto da maioria absoluta da mesa diretora.
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25: Edição de Paula Groba. Trabalhos técnicos de Eliseu Caires. O Jornal do Senado fica por aqui. Acompanhe agora as notícias da Câmara dos Deputados. Boa noite.
24: Boa noite e até amanhã.
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26: A atuação na defensoria pode dar desconto no FIES a estudantes de direito.
27: Avança nas comissões a criação de carteira de identificação oncológica.
26: Projeto determina fornecimento de alimentação ao empregado doméstico.
27: Boa noite. Projeto em discussão na Câmara torna obrigatório o fornecimento de alimentação aos empregados domésticos. Confira os detalhes com o repórter Luiz Cláudio Canuto.
28: A Comissão de Trabalho da Câmara aprovou o projeto que obriga o fornecimento de alimentação ou vale-refeição para empregados domésticos. O texto estabelece a responsabilidade do Poder Executivo em regulamentar as condições e os valores dos benefícios. A proposta da deputada Denise Pessoa, do PT do Rio Grande do Sul, muda a lei que regulamenta o trabalho trabalho doméstico. A relatora, deputada Érica Hilton, do PSOL de São Paulo, foi favorável à proposta.
0: Para que a trabalhadora ou o trabalhador doméstico possa adquirir a sua própria alimentação, possa se alimentar. Hoje nós não temos nenhuma legislação, nem a CLT prevê esse tipo de alimentação em natura ou via ticket ou algum fornecimento de vale refeição. E isso escancara um Brasil profundo de desigualdade, um Brasil profundo que estabeleceu os parâmetros e as relações do trabalho doméstico ancorado numa relação praticamente escravocrata do que é esse trabalhador dentro da sua casa. Como é que essa trabalhadora, como eu coloquei no meu voto, muitas vezes fazendo a alimentação daquela família, quando se trata, né, de estar na casa de família, não tem a garantia de poder se alimentar com aquele alimento.
28: Érica Hilton lembrou que desde 2006, uma lei passou a proibir ao empregador doméstico descontar do salário alimentação, roupas, higiene e moradia, além de despesas de transporte, hospedagem e alimentação em caso de acompanhamento em viagem. O projeto ainda vai ser analisado pela Comissão de Constituição e Justiça. Para virar lei, a medida precisa ser aprovada pela Câmara e pelo Senado. Da Rádio Câmara de Brasília, Luiz Cláudio Canuto.
2: Economia. O Wellington Prado, do PSD, condena o reajuste da tarifa de energia elétrica autorizado para Minas Gerais e afirma que a população está sendo penalizada com aumentos acima da inflação. Segundo ele, consumidores, comerciantes, indústrias e produtores rurais serão afetados pela medida.
4: Wellington Prado questiona ainda a qualidade dos serviços prestados pela empresa responsável, citando interrupções frequentes no fornecimento de energia. O parlamentar defende mais fiscalização do setor e anuncia iniciativas para contestar o reajuste e cobrar melhorias no atendimento.
2: Trabalho. Luiz Lima, do Novo do Rio de Janeiro, critica o fim da escala 6x1 e questiona os possíveis efeitos da medida sobre a informalidade, os custos das empresas e a geração de empregos. Para o deputado, a mudança foi aprovada sem debate aprofundado sobre seus impactos econômicos.
4: Luiz Lima também compara indicadores econômicos do Brasil com os de outros países, destacando diferenças de salários e carga tributária. O parlamentar manifesta preocupação com a perda de competitividade da economia brasileira e com a transferência de empresas para países vizinhos.
2: Durante viagem ao Maranhão, Rubens Pereira Júnior, do PT, declara que recebeu congratulações por votar pela redução da jornada de trabalho. O deputado reforça que o projeto é mais uma medida do governo que tem como foco o segmento mais vulnerável da população.
4: Rubens Pereira Júnior também relata visitas a lideranças políticas dos municípios de Brejo, Buriti, São Mateus e Lagoaçu. Ele se coloca como um canal para as demandas dos servidores municipais e das comunidades do interior junto à Câmara.
2: Comissões. Deputados querem alterar a CLT para aumentar a proteção de trabalhadores estáveis. O repórter José Carlos Oliveira nos explica as mudanças.
5: Trabalhadores com estabilidade provisória no emprego poderão ter nova proteção na consolidação das leis do trabalho, a fim de evitar injustiça nos casos de demissão por justa causa. A medida beneficia, por exemplo, gestantes e dirigentes sindicais que têm direito à estabilidade temporária na CLT. As alterações constam de projetos de lei dos deputados Ivan Valente, do PSOL de São Paulo, e Vicentinho, do PT de São Paulo, organizados em texto único do relator na Comissão de Trabalho da Câmara, deputado Bongás, do PT do Rio Grande do Sul.
6: O projeto exige, a partir do momento em que foi, por parte da patronal, dito que está, sob justa causa, esse trabalhador com estabilidade demitido, no máximo em até 10 dias, ele precisa abrir o inquérito. Aberto o inquérito, passa então a ter a defesa e, em confirmando a justa causa, aí efetivamente está consolidado, ele vai ser afastado. Mas, se o trabalhador conseguir provar que a justa causa estava incorreta, a empresa vai ser obrigada a mantê-lo no emprego e a pagar o seu salário.
5: Atualmente, a CLT já prevê a apuração de falta grave para a demissão por justa causa, mas não determina a obrigatoriedade do inquérito. Já a proposta da Câmara diz que o empregador deverá apresentar reclamação por escrito contra o trabalhador à vara ou ao juízo de direito dentro de 10 dias. A demissão só será efetivada após decisão definitiva da Justiça. Bongás explica o quadro atual que ele espera ver superado após a transformação dessa mudança em lei.
6: Trabalhador que tem estabilidade no emprego não pode ser demitido, e nem mais gestante. Mas num caso de demissão de justa causa, o que acontece hoje? Tradicionalmente, o empregador demite demite e não abre um inquérito para que possa justificar e para que o trabalhador possa se defender. E aí essa pessoa passa a não receber salário, fica meio no anonimato. Se é um dirigente sindical que tem estabilidade no emprego, vai ao sindicato, mas ele não pode estar na empresa, não recebe salário, o sindicato tem que administrar essa situação. Então é algo totalmente injusto.
5: A proposta que protege gestantes e trabalhadores com estabilidade sindical em caso de demissão por justa causa está em análise agora na Comissão de Constituição e Justiça. Se for aprovado na CCJ, poderá seguir diretamente para a análise do Senado, sem necessidade de votação no plenário da Câmara. Da Rádio Câmara de Brasília, José Carlos Oliveira.
17: Desenvolvimento Regional.
4: Ranieri Paulino, do Republicanos, cobra do governo da Paraíba a interiorização do atendimento às pessoas com deficiência, evitando que tenham que viajar longas distâncias até a capital para tratamentos básicos e especializados.
2: Ranieri Paulino defende também um projeto de sua autoria para federalizar a rodovia de ligação entre Café do Vento, Sapé e Guarabira, facilitando o fluxo regional. Ele convoca os deputados do estado a incluir a região do Brejo Paraibano no orçamento federal, garantindo mais recursos para a população.
4: Átila Lins, do PSD, considera que a agenda do governo federal produziu avanços para o Amazonas. O deputado cita a entrega de moradias do Minha Casa Minha Vida em Manaus e as ações voltadas à recuperação da BR-319, corredor que integra o Amazonas ao restante do país.
2: Átila Lins também destaca investimentos em infraestrutura, como a construção do porto da Manaus Moderna e a retomada do programa Luz para Todos. Para ele, as iniciativas abrem perspectivas positivas para o desenvolvimento do interior do estado.
17: Transportes.
4: Charles Fernandes, do PSD da Bahia, critica a decisão da Azul de reduzir a capacidade dos voos regionais que atendem Guanambi. O deputado afirma que a companhia trocou uma aeronave maior por outra de 9 lugares, apesar de a antiga operação registrar cerca de 70% de ocupação.
2: Charles Fernandes aponta que a Azul adotou medida semelhante para voos em Vitória da Conquista. Ele cobra providências do governo federal contra a concentração do mercado aéreo, alegando que a situação encarece passagens e compromete investimentos no interior da Bahia.
17: Agricultura.
4: Padre João, do PT de Minas Gerais, critica o uso de agrotóxicos e pede que o Congresso incentive os bioinsumos e a produção orgânica. Segundo ele, substâncias proibidas seguem presentes na produção agrícola brasileira, ameaçando exportações e impactando a saúde pública.
2: Padre João afirma que a União Europeia e a China já teriam rejeitado produtos brasileiros por apresentarem resíduos de agrotóxicos. O parlamentar reforça ainda que o uso dessas substâncias provoca o desequilíbrio ambiental e pode contaminar lençóis freáticos.
17: Educação.
4: Formados em direito que atuarem na Defensoria Pública podem ter desconto no FIES. A repórter Júlia Lopes explica como será o abatimento.
7: Pessoas formadas em direito poderão ter desconto de 1%, incluído juros, no saldo devedor do FIES, o Fundo de Financiamento ao Estudante do Ensino Superior. O projeto aprovado na Comissão de Educação da Câmara dos Deputados se aplica àqueles que prestarem serviços à Defensoria Pública. A proposta inclui esse grupo na Lei do FIES, que atualmente prevê o abatimento desse valor no saldo devedor para professores efetivados da rede pública de educação básica, graduados em licenciatura e com jornada mínima de 20 horas semanais. Médicos de família das Forças Armadas que atuam em regiões com carência de profissionais e também profissionais da saúde que trabalharam no Sistema Único de Saúde durante a pandemia da Covid-19. No texto, a prestação de serviços pelos graduados em direito deverá ser feita de forma não remunerada, com jornada mínima de 8 horas semanais. Para o relator, deputado Tiago De Joaldo, de Sergipe, o projeto insere essas pessoas no mercado de trabalho e no futuro pode beneficiar outros cursos de graduação.
8: A gente fez um acréscimo ali no final do dispositivo de que isso vai depender da disponibilidade orçamentária do governo, então não é todo mundo que vai ter o acesso automático ao desconto, então vai ter essa regulamentação que o governo vai emitir para isso. Acho que abre inclusive portas para que outros cursos extremamente importantes como a área de medicina, a área de engenharia agronômica, engenharia civil, né, a gente possa estar colocando essa mão de obra também em setores colégios públicos à disposição da sociedade.
7: O FIES é um auxílio financeiro aos estudantes para a realização de cursos de graduação em instituições privadas de ensino superior. Nos últimos 10 anos, o fundo beneficiou mais de 1 milhão de estudantes. Para isso, o Ministério da Educação, por meio do Fundo Nacional de Desenvolvimento da Educação, destinou um orçamento de quase 120 bilhões de reais desde 2015. O deputado Rafael Prudente, do MDB do Distrito Federal, autor da proposta, destacou que o desconto no saldo devedor do FIES, além de diminuir a dívida dos estudantes de direito, também contribuirá com a população que precisa de atendimento jurídico gratuito. A proposta segue agora em análise na Comissão de Finanças e Tributação. Da Rádio Câmara de Brasília, Júlia Lopes.
2: Eleições. Hildo Rocha, do MDB do Maranhão, critica o preconceito que, segundo ele, existe contra candidatos que possuem familiares na política. O deputado acredita que isso não deve ser utilizado como critério para desqualificar uma candidatura.
4: Hildo Rocha defende que a escolha de governantes deve considerar atributos como honestidade, capacidade de diálogo e experiência na administração pública. Ele afirma que esses critérios são mais relevantes do que a origem familiar dos candidatos.
17: Direitos Humanos.
2: Luiz Couto, do PT da Paraíba, apresenta projeto para criar o Protocolo Nacional de Atendimento à Mulher, com foco na assistência humanizada às vítimas de violência e a garantia de atendimento ininterrupto em delegacias especializadas.
4: O congressista lembra a encíclica papal que trata da dignidade humana na era digital para defender o acolhimento contra a violência, tema de seu projeto. Para Luiz Couto, seu mandato, bem como o próprio parlamento, tem como função promover o bem comum e a justiça social.
17: Esporte.
2: Marcos Braz, do PSDB do Rio de Janeiro, defende a aprovação de projeto que fortalece protocolos de proteção às mulheres em eventos esportivos e em grandes espetáculos. Ele reforça a importância da proposta com a proximidade da Copa do Mundo Feminina de Futebol no ano que vem.

0: da Comissão de Finanças e Tributação, a relatora, a deputada Daiane Bittencourt, do União do Ceará, argumentou que não cabia ao colegiado analisar a proposta, uma vez que ela não cria novas despesas para os cofres públicos. De acordo com o autor, deputado Enderson Pinto, do Pará, o documento vai facilitar o acesso de pessoas com câncer a serviços de saúde e outros benefícios, com garantia de atendimento prioritário e humanizado.
1: O objetivo principal é que essas pessoas tenham a possibilidade de uma identificação, né? Ter acesso, né? Em relação a buscar algum tipo de recurso para apoio e acompanhamento psicológico, assistencial, em uma situação de emergência também tem um atendimento prioritário, e com a identificação fica muito melhor. Você imagina um paciente oncológico, de repente, uma crise dentro de um metrô, dentro de um transporte público, de um ônibus, de um trem, e as pessoas não saberem. Com essa carta de identificação, automaticamente, ele pode, as pessoas identificarem o que poderia ser feito naquele momento de uma emergência.
0: Enderson Pinto argumenta ainda que medidas de apoio a pacientes oncológicos se tornam cada vez mais necessárias devido ao aumento do número de casos da doença. Ele ressalta que a estimativa do Instituto Nacional do Câncer para o Brasil é de 600 mil novos diagnósticos em 2025. A proposta aprovada determina que caberá aos estados e municípios expedir a carteira. Para isso, o interessado deverá apresentar o requerimento e relatório médico com o código de classificação da doença. Dentre as informações que devem constar na carteira de identificação do paciente oncológico, além do nome e endereço, estão o número do documento de identidade, do CPF e do Cartão Nacional de Saúde. O texto prevê ainda que a identificação do paciente com câncer terá validade de 3 anos e deverá ser renovada no final desse prazo para atualização dos dados. Em caso de doença incurável, a validade será indeterminada. Da Rádio Câmara de Brasília, Maria Neves.
2: Relações Exteriores.
3: Faleiro, do PT do Pará, acusa lideranças da oposição de buscarem, junto aos Estados Unidos, apoio para retomar tarifas contra produtos brasileiros. O legislador afirma que a disputa eleitoral não pode servir de justificativa para medidas que prejudiquem a economia nacional.
4: Ayrton Faleiro defende a união do setor produtivo, dos trabalhadores e das instituições em torno da soberania brasileira. Ele avalia que o Executivo Federal deve enfrentar a pressão externa com diplomacia, firmeza e ampliação das relações comerciais do país.
3: Jorge Sola, do PT da Bahia, acusa integrantes da família Bolsonaro de atuar contra interesses nacionais. Na visão dele, defender medidas que prejudicam a economia brasileira e a soberania do país é característica de traidor da pátria.
4: Na visão de Jorge Sola, essas movimentações visam pavimentar o caminho para a entrega de riquezas naturais do país, como minerais críticos e terras raras. O deputado convoca os parlamentares a se unirem na defesa da independência econômica do Brasil.
2: Segurança Pública.
3: Silvio Antônio, do PL do Maranhão, é favorável à equiparação ao terrorismo feita pelos Estados Unidos em relação ao PCC e o Comando Vermelho. Segundo o deputado, a medida pode ampliar a cooperação internacional no enfrentamento ao crime organizado.
4: Silvio Antônio também afirma que a insegurança é uma das principais preocupações da população brasileira e cobra ações mais efetivas no combate às facções criminosas. O parlamentar relaciona episódios recentes de violência ao avanço do tráfico e à atuação de crime organizado.
3: Sargento Portugal do Podemos questiona os critérios da Polícia Militar do Rio de Janeiro para a promoção por ato de bravura. O parlamentar cita o caso de uma equipe que apreendeu 7 fuzis e teve o pedido negado, enquanto um ex-ajudante de ordens do ex-presidente da República recebeu parecer favorável após participar de uma ocorrência sem apreensões.
4: Na visão de Sargento Portugal, as honrarias da instituição não podem ser banalizadas ou influenciadas por proximidade política. O deputado cobra do comando da PM uma revisão técnica dos critérios de concessão e critica o uso eleitoreiro da segurança pública por gestores.
2: Justiça.
3: Heloísa Helena, da Rede do Rio de Janeiro, defende a instalação de uma CPMI para investigar irregularidades no Banco Master. A deputada afirma que a apuração pelo Congresso é necessária para impedir

0: o rombo na instituição seja tratado como algo natural.
1: Heloísa Helena alerta para o risco de a população pobre pagar a conta das perdas atribuídas ao Banco Master com a redução de recursos para serviços públicos. Ela aponta possível impacto nos orçamentos estaduais e municipais de áreas como saúde, educação, saneamento e emprego.
0: Rodrigo Hollenberg, do PSB do Distrito Federal, sustenta que o suposto esquema de fraude bilionária envolvendo BRB e Banco Master foi articulado pelo então governador do Distrito Federal, Ibanez Rocha. A afirmação é baseada em revelações atribuídas ao ex-presidente do Banco Regional de Brasília, Paulo Henrique Costa.
1: Rodrigo Hollenberg condena o empréstimo de 6 bilhões e meio de reais feito pela atual gestão para cobrir a perda de mais de 12 bilhões de reais provocada ao BRB. Ele pede que a Polícia Federal recupere o dinheiro desviado, evitando mais sacrifícios da população que já sofre sem serviços básicos.
0: Termina agora o Jornal Câmara dos Deputados, produzido pela Rádio Câmara. O programa teve trabalhos técnicos de Everson Urani e apresentação de José Carlos Andrade e Márcio Aquilissardi. Boa noite.
1: Uma ótima noite para você. A Voz do Brasil volta amanhã.
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2: Tô de volta por aqui, Alex Mondo, como é que vocês estão, hein? Vamos ao vivo até as 11.
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0: Tina Trino, All About The Bay. Isso é bom demais. Sucessinho aqui na Litoral. Já pra aquecer, porque hoje é uma terça-feira, mas com cara de quinta-feira. Amanhã já, véspera de feriado. Fechamos essa sequência, que anotou tudo, tá aí, ó. Você no comando é na sequência. Pode mandar o seu som.
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6: E aí, já gravou o seu pedido?
4: Vamos curtir agora o melhor do som que o ouvinte escolhe. Todo mundo aqui, né, criancinha, com aquele gosto musical maravilhoso. Prometi pra Vivi, tá aí, Vivi?
7: Alô, Alex Bob! É nós, Paralamas do Sucesso, Lanterna dos Afogados, é nós!
4: Uhul! Pra essa hora, hein? Olha que delícia! Curte aí, que é mês dos namorados também.

0: Oh, você no comando aqui na Litoral, voltando ao passado. Ai, mas esse passado aqui é gostoso. Pena que não rolava muito na época em rádio, né? Não sei o que aconteceu com o Sandy Júnior. Quem que pediu aqui? Cara, muito pedido chegando. Fala, Zé, meu amor.
1: Boa noite, Alex. Bom, eu sou Zé de Flechal. E você no comando, eu queria ouvir Sandy Júnior, As Quatro Estações. Tem como você tocar aí pra mim?
0: Pra já.
1: Obrigada, Alex. Ou Zé de Flechal, sempre ligadinha, tá?
0: Tá,
1: beijo. Uma boa noite pra você.

0: Ah, que demais! Você no comando aqui no litoral. Ai, meu Deus, só não cai o amor, só cai... Só caiu aqui o nosso... O nosso querido WhatsApp, que é diferenciado. Sacanagem! O que fazes? O que fazeres? O que faz, os criancinhas? Olha lá, ó, botei pra rodar, áudio não tá rodando. Então vou ter que sair mais cedo. É isso mesmo? Ou invento uma música aqui? Literalmente, cara, nada carregando. Que sacanagem. É, rapaz, eu acho que esse WhatsApp não tá acostumado a trabalhar tanto essa hora, não. Hoje vocês estão demais. Tô aqui tentando carregar, ainda não foi, não. Deixa eu ver aqui, ó, carregou. Deixa eu pegar um pedido. Que é isso? Que é isso? Um monte de áudio aqui?
1: Alex, aqui é Zezinho de Itapemirim. Esqueci de falar.
0: Fala, Zezinho. Cadê? Deixa eu pegar o teu áudio aqui. Eu acho que o primeiro. Vai.
1: Boa noite, Alex. Boa noite a todos na escuta da Litoral. Na Litoral somos mais do que legal.
0: Boa, Zezinho.
1: Meu amigo, já que estamos no comando, coloca a música de Bruno e Marrone, Você Me Vira a Cabeça. Fica com Deus, meu amigo.
0: Você também, Zezinho. Boa pedida, boa pedida. Vamos tocar isso daí amanhã. Fala, Jordi.
2: Boa noite, Alex Bono. Jordi aqui da Gurijica. Já que eu tô no comando e na Litoral tô super legal, manda. Toca pra nós aí, por favor. Eu tô tentando meu melhor, Henrique Juliano. Oferecer pra todos lá de Cariacica, Vila Velha e Serra, todos meus amigos. Boa noite aí pra todos.
0: Uma boa Valeu. Noite. Boa noite, meu amigo. Fala, Drica. Qual seria?
3: Boa noite, meu amor. Cadê meu áudio, minha música? Você no comando. Escolhe pra mim, Raça Negra. Toca pra mim. Eu vou deixar você escolher, tá bom? Curte lá meu comentário. Valeu. Tchau.
0: Beijo, meu amor.
4: Boa noite, Alex Bona. Aqui é Junto Prédio Carapebus. Ligadinho na Litoral. E já que eu tô no comando, toca aí, Suel. Me assume ou me esquece. E mandar aqui pra minha amiga Laila de Prédio Carapebus também.
0: Mandou um recado da mão, Joãozinho.
5: Boa noite, DJ Alex Bono, amigos da Rádio Litoral, já que eu tô no comando, toca MC Guimê, País do Futebol. Tamo juntos, só vai dar Brasil, hein? Obrigado.
0: Ai, Deus, Jezebel!
6: É Azaf, Estela e Jussara. Alex

sobre os encerramentos de redes de televisão. Bem legal, pra você matar um pouquinho de saudade. Você lembra quando saía do ar? Que tinha uma vietinha antes, de aquele colobale, de madrugada a gente não via mais nada. Bem legal. Vai lá que você vai lembrar desse bom tempo. @AlexBon nas redes sociais. A gente se fala amanhã, quarta-feira, Geração, às 6 horas. Tchau.

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0: Excelente manhã pra você, manhãzinha gostosa de quarta-feira, véspera de feriado. Ei, desgrama! Tava lembrado que amanhã é feriado? Tava lembrando? Que bom. Já tem algo programado pra fazer aí no feriado? Vai conseguir enforcar? É? Eu já consegui, gente, vocês acreditam? Ei, meu Deus do céu, vou folgar, ó. Quinta, sexta, sábado, domingo, só volta segunda. Nem eu tô acreditando nisso. Mas enfim, né? Deu certo dessa vez, hein? E você, vai me levar pra onde hoje? Eu quero ir com você, quero aproveitar a nossa manhã, quero aproveitar nosso dia. E eu tenho certeza que vai ser um dia incrível e maravilhoso. Então, vambora juntos, tá? 999-861050 é o nosso WhatsApp. Tô aguardando a sua participação. Pra começar, tem essa música aqui que eu adoro. João Paulo e Daniel, Frente a Frente. Eu sou Cleide Costa Longa. Bom dia.

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0: 5h15, gente. Excelente manhã pra você que sintoniza Litoral FM. Obrigada aí pela sua companhia, tá? Vambora? Bora pra trabalhar? Então tá. Não é pra casa não, gente. Chegamos agora. Eu, hein? Ó, vamos lá pra Inglaterra falar com ele. Zé Carlos, bom dia.
1: Good morning to all my friends da Rádio na Litoral FM. Bom dia, Cleidinha.
0: Bom dia, meu amor.
1: Rebeca, Soninha, Vera, Eiramara, Toninho, Nani Lopes. Bom dia pra todo mundo.
0: Valeu, meu amor. Deixa eu aproveitar aqui e desejar um feliz aniversário pro Sérgio Gonçalves, aquele amigo nosso português. Fez aniversário ontem, gente, só que eu esqueci de falar. Oh, meu Deus do céu. A cabecinha tá tão doida, né, Sérgio? Você me desculpa, né, meu amor? Mas o que vale é a intenção. E eu tô passando aqui pra te desejar toda a felicidade do mundo, que é o que você merece, né? Fizemos uma amizade muito bacana. Tenho você no meu coração. Você e a Sheila, sua esposa, tá bom? Um beijo, ótimo dia. Aproveite seu dia. Ana Clara tá ligada com a gente também, obrigada. Wellington, Genimar de Pitanga, Juvanilson também tá ligado. Fala comigo, Juvanilson.
2: É, no comando, Cleide, gostando. Bom dia, Cleidinha. Quarto, né? Cleidinha, quero mandar alô aí pra todo chofer que tá na estrada. Pro meu pai, eu vi lá na frente meu, no pé do programa. Falam de Santa Teresa, Cleidinha. Vamos ali, né? Correr atrás do leito das crianças, porque na litoral eu tô mais legal. Partiu que ninguém viu.
0: Partiu que ninguém viu. José Luciano de Santos Dumont tá ligado com a gente, mandando abraços pra Adriana, pras filhas Júlia e Isadora também. Joel Laureano, alô!
3: Bom dia, Cleidinha. Bom dia, Sol. Cleidinha, que é Joel, do ônibus da saúde de Conceição da Barra, mandando um alô aí para todos os motoristas e monitores, pacientes, tá? Os motoristas da saúde, Ecoporanga, Pinheiro, Pedro Canaro, Boa Esperança, Ponto Belo, né? Meu amigo Gilmar. Um abraço a todos eles aí.
0: Valeu,
3: motoristas
0: meu amor
3: e monitores aí. Pedindo de um bom dia, um bom retorno de volta, né?
0: Amém.
3: Um bom feriado a todos. Beijo, tchau, obrigado. Na litoral eu tô sempre legal.
0: Um beijo, viu, meu amor? Ótimo dia. Valdemir em Ibiraçu também tá ligado com a gente. Luiz Fernando no centro de Vitória. Lena, bom dia.
4: Bom dia, flor do dia. Lena Mara de Bicanga. Um bom dia aí pro grupo Cadeira Cativa, todos que estão ligadinho, pra Soninha, Claudineia, Zé Carlos da Inglaterra. Que tenhamos uma linda e abençoada quarta-feira. Bom trabalho. Beijo.
0: Beijo. Vanja do Ataíde, alô.
5: Bom dia, Cleidinha. Bom dia, Sol. Bom trabalho, meninas. Maravilhosa quarta-feira. E amanhã, Cleidinha, vai conseguir folgar, meu amor. Vai trabalhar também, minha linda.
0: Vou folgar.
5: Bom dia para todo o grupo Cadeira Cativa e para todos os ouvintes. Assim, não esquecer de ninguém, né, Cleidinha?
0: Isso aí,
5: beijo,
0: meu
5: Cleidinha.
0: Amor.
5: Beijo, Sol. Vanja do Ataíde.
0: Valeu, Vanja. Marinete de Taboazeiro também ligada com a gente. Beijo pro Antônio José de Souza, Eliton de Jardim Limoeiro, bom dia pra você. Rafael do Balneário de Carapebus. Quem mais? Nicolas Laves também tá ligadinho com a gente. Ah, tá me assistindo.
6: Tô lembrado. Eu,
0: ah, que legal.
6: Que bom. Já tem algo programado pra
0: aqui,
6: você?
0: Aqui, ó. Tô aqui no aplicativo. Um beijo, Nicolas. Obrigada aí pela companhia, meu bem. Arrasou.

0: aí, Genimar? Eu sei que você gosta. Bom dia para o meu amigo Joel Flores. Já tá por lá, ó. Alô, Joel.
1: Bom dia, Cluidinho Costa Longa. Bom dia, Sol. Amigos da Rádio Toral, Cadeira Cativa. Sexta. Ai. Véspera de feriado. Sexta-feira logo ali. Vamos emendar logo, né?
0: Não, vamos. Por quê, né?
1: Vamos aqui ouvir na Rádio Toral de Bem com a Vida. Uma quarta-feira abençoada, trabalho glorioso. E estamos juntos sempre aqui na número 1 do Espírito Santo.
0: Razão, meu
1: Rádio
0: bem.
1: Litoral.
0: Obrigada, viu? Beijo.
2: Oi, Gilberto.
0: Qualquer
2: uma pra nós aí, tá bom?
0: Deixa comigo, Gilberto. Valeu. Um abraço pra você, meu bem. Bom dia. Quem mais tá com a gente aqui nessa quarta, dia 3 de junho? Rebeca Andrade, bom dia.
3: Bom dia, Cleidinha. Uma quarta-feira de muita paz, bênção e saúde para todos nós. Mas que folga grande é essa, hein? Pensa que vai vir uma férias, hein?
0: Tô nem acreditando.
3: Sou Rebeca Andrade, de Colatina. Abraço para toda a família Cadeira Cativa. Diazinho para não esquecer ninguém. Beijos, fui.
0: Beijos, valeu. Dene de Alzira Ramos também tá ligado com a gente. Matheus, bom dia.
4: Bom dia, minha Cleide. Matheus Terminais. Um pouco de frio, de calor, meio misturado, né?
0: É.
4: Como assim, um setor de eleitoral, o Catafé no Sul.
0: Obrigada. Beijo pra Márcia Mendes também ligadinha, Brumate de Colatina, Rosângela Bernardoni, alô!
5: Bom dia, Cleidinha. Bom dia, Sal. Tudo bem com vocês? Sou eu, Rosângela Bernardoni, do bairro São Miguel, em Colatina. Cleidinha, deixa eu mandar um bom dia pra vocês, pra todos da Cadeira Cativa, pro meu esposo Paulo, para toda a família Bernardoni, todos os ouvintes. E beijo, Cleidinha.
0: Beijos.
5: Tenha uma ótima quarta-feira.
0: Obrigada, meu amor.

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0: Bom dia, excelente manhã pra você que sintoniza Litoral FM. Soninha, perdeu a hora hoje, me conta.
2: Olá, Cleide, bom dia. Quarto, hein? Meio cada semana. Quer dizer que a senhora está descalço de chinelinha esse final de semana?
0: Pois
2: muito
0: eu estou.
2: Bom. Beleza, isso aí. Curte bastante, aproveita bastante. Lena Marques, Zé Carlos, Leomar, Nando Júnior, Rockham, bom dia, Cleide, bom trabalho, bom descanso e até segunda, se Deus quiser.
0: Deus
2: de André
0: quiser.
2: Carvalho. Beijo, beijo.
0: Beijo, beijo, meu amor, ótimo dia. Vamos lá pra Cachoeira falar com o Gato Preto. Alô,
3: olá,
0: Cri, Antônio.
3: Olá, bom dia, minha querida. Eu também Cachoeira de Tapirim, Gato Preto, Zé Jana, quarta-feira abençoada, mandando a roupa pra Xerê, amor da minha vida, Verinho, Pula Pula, Chibinha, Gil, Marco Pobre, Nando Júnior, Marci Pintor, Arilto, Fivão de Lenha, Duda Mel, Zé Paulo Bina, para Gigante, para Daniel, para Leomar, para Peixinho lá em Cantagalo, para Serginho do Posto de Mola Aliança, que não perde um programa, um horário do programa, para GG Gomes vindo Marataís, para Cachoeira Tapirim, para a Turma de Una, Munistreira, Cachoeira Alta, São Vicente, Bruta, Atijuca, Lambari, Urupi, Marapé, para o Mudinho para o Cadeira Cativa, um Mudinho para o pessoal da Saúde da Grande Vitória, para minha família da Grande Vitória e na Litoral. Estou muito legal nessa quarta-feira, queridinha, acabando a férias.
0: É, pois é, né? Uma hora acaba, fazer o quê?
4: Ei, Wellington. Aô, Costa Longa, bom dia. Bom dia, Sal, bom dia a todos da Litoral. É, acredito. Quarto, hein? Graças a Deus. Bora para mais um dia. A paz do céu nos abençoe, nós ganhamos dia, dia de trabalho, um dia abençoado para todos nós, foi feliz com Deus. Então, bom dia de trabalho, Deus abençoe com nós, tchau, obrigado.
0: Valeu, meu amor, um beijo para você. Marta, Marta Marquezine, lá em Cachoeira da Pemirim, tá ligadinha com a gente, desejando um dia cheio de realizações, isso, meu bem. Ei, Leomar, bom dia.
5: Bom dia, Cleide, bom dia, ouvintes, Cleide. Queria mandar um grande abraço hoje para Vera do Pula Pula, para Nani Lopes, para Dorme. Para Rebeca Andrade, Rosângela Bernadone, Luiz Amendoim, Beto Penitente de Colatina, para Cléia de Linhares, para Praxedes, Gato Branco, Gato Preto e para minha grande amiga Soninha. Cleide, ó, um abração para você e uma ótima quarta-feira, Cleide.
0: Valeu, meu amor.
5: Vocês estão no litoral, estou legal, Leomar de Linhares.
0: Beijo para você. E cadê o Berrante? Tem que tocar para nós.
6: Olá, hein? Cleide, bom dia, um excelente dia de trabalho, uma excelente programação.
0: Avícolas.
6: Sou grato, tá? Sou grato por estar participando aqui do seu programa aí nessa manhã.
0: Eu que agradeço, meu bem.
6: Então, em dizer que eu sou seu fã, tá? Sou seu fã do seu podcast aí, principalmente lá no TikTok lá.
0: Ai, que legal, Nicolas.
6: Então, assim, ó, um grande abraço a você, um grande abraço aí a todos os ouvintes aí, tá?
0: Você
6: sou
0: tá
6: motorista
0: onde?
6: De transporte aqui em Portugal, né?
0: Ah,
6: e
0: em
6: vivo
0: Portugal.
6: Mais fora de Portugal do que aqui em Portugal.
0: Imagino.
6: E agora eu tô chegando, cheguei hoje, né? Agora eu vou fazer um descanso para depois voltar para a Alemanha.
0: Arrasou.
6: Um abraço para você, tá? Um abraço a todos os ouvintes aí. E um beijo no coração novamente.
0: Valeu, meu amor. Um beijo gostoso para vocês aí em Portugal também, tá? Obrigada pela companhia de sempre. Beijo para Maria Cristina Marriel de Mata da Serra, ligadinha com a gente, ela e o esposo Vanderlei. Luiz, bom dia.
7: Bom dia, com muita paz, amor, alegria para todos os meus amigos ligados na Litoral. Tô na Litoral, tô legal. Um abraço para o amigo Beto Penitente, meu amigo Leomar, minha amiga Rebeca, amigo Alessio, todos ligados na Litoral, tô legal. E vamos que vamos, um abraço para todos que é desse cativa, já ligados de norte a sul do Espírito Santo, só da Litoral.
0: Azul.
7: Um abraço também para todos meus amigos ligados na Litoral. Só da Litoral. Uhul, é nóis. Vamos
0: é nóis, meu bem, vambora, vambora. E essa aqui, mexe, mexe, que é bom. 5h42.
8: Vamos fazer essa galera sacudir?
9: Vambora, Zezé.
8: O que tá faltando então, Luciano?
9: Tá faltando alegria, mãozinha pra cima e todo mundo na maior felicidade.
8: 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Todo mundo.

0: Bom dia, 5h51, excelente manhã pra você que sintoniza Litoral FM, hein? Tá tudo bem? Tudo, né? Graças a Deus, isso aí. Duda Mel, fala com a gente, bom dia, meu anjo.
1: Olá, bom dia. Quem fala aqui é Duda Mel. Um bom dia pro Toninho, veio pra Pula pra Chete. Um bom dia pra minha prima Rosângela Borges de Barros, que está para aniversário hoje. Desejo a ela um feliz aniversário, um parabéns, que todo mundo onde vira ela. E felicidade.
0: Valeu, meu amor. Beijo pra você. Diego Piedade, alô.
2: Bom dia, Cleidinha. Diego Piedade das madrugadas da Grande Vitória.
0: Olha ele.
2: Fazendo aquele convite pra você e todos os ouvintes. Bora se exercitar, botar o bacon pra queimar, né? Não é porque não é verão que a gente não vai tentar perder uns quilinhos e ganhar aquele shape.
0: Isso aí, meu amor. Certíssimo, viu? Quem mais tá com a gente? Fábio, alô?
3: Bom dia, Cleidinha! Quarto, hein? Tô por cá, RJ, Destino, São José dos Campos e ouvindo a melhor, ouvindo a Rádio Litoral. E na Litoral eu tô mais que legal. Vamos que vamos, Cleidinha!
0: Bora que bora, meu bem!
3: Quarto.
0: Valeu, meu anjo. Vamos com Deus, hein? Alô.
4: Bom dia, Cleide. Bom dia a todos.
0: Nossa, eu escuto
4: da Litoral.
0: Tempo.
4: Na Litoral somos mais do que legal. Aqui quem fala com você, Zezinho de Itapemirim. Um forte abraço, minha querida. Fiquei um pouco fora porque a sintonia não estava pegando bem. Eu também. Probleminhas, mas agora estamos tudo bem, graças a Deus. Fica com Deus, um beijo no seu coração, mando um alô para todos na escuta da Litoral aqui de Itapemirim, todos os meus amigos na escuta, meus familiares.
0: Valeu, tá bom, meu amor, um beijo para você. Cizinha, alô!
5: Bom dia, Cleidinha. Vamos indo fazer uma viagem ali. Manda um alô aí para mim e pro meu irmão Patrick. E um dia abençoado para todos, que meu Pai do Céu possa abençoar todo mundo. Na melhor, Litoral.
0: Valeu, meu amor. Um beijo gostoso pra você, viu? Ótimo dia. Geovan também tá ligado com a gente, mandando um abraço especial pra todos na área da Vale, né? E pra esposa maravilhosa, Sandra, fechamento. Isso aí. Geovan, um abraço pra você. Ótimo dia. Música.

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4: Alô, amigo taxista, deixa eu te falar.

0: mas essa vez.
1: É isso, amigo taxista. No nosso caso aqui, a gente tem amigos motoristas de aplicativo, taxista, de ônibus, de quê? De van. Vocês estão levando a gente pra onde, hein? Eu quero ir com vocês, tá facinho, hein? Vamos falar com o Nilo, lá em Rio Novo do Sul.
2: Bom dia, Fredinho. Aqui é seu amigo Sepinho Martins, cachoeirinho. Bom dia. Um abraço bem apertado com a velha do pula-pula. Bom dia pra Claudineia, bom dia pra minha filha Micaela, bom dia pra minha namorada, bom dia pra meus familiares, pra meus amigos. Bom dia geral aí, todos os locutores. É isso aí, Cleidinha. Quartou, hein?
1: Quartou, meu
2: Quartou,
1: amor.
2: Quartou, choveu a noite aqui, tá frio pra caramba. Mas é isso daí. Vamos partir. Acordar, pedir pra Pai do Céu pra dar saúde e pra trabalhar, não é isso? E na litoral, eu tô legal.
1: Valeu, meu amor. Beijo pra você. Carleilda Alves também tá ligada com a gente. Val Baiano, bom dia. Marcão de Cobilândia. Aguimar, o rato. E Aguimar, bom dia.
3: Oi. Bom dia, Deus, bom dia, Diego. Bom dia, Cleidinha Costa Longa.
1: E aí, abraço,
3: todos tá ligadinho agora, nesse lindo amanhecer, aqui nessa nossa linda Colatina. É isso aí, fresquinha, mas deliciosa.
1: Maravilhosa. É
3: aquele beijo para a Morena Love. E aquele abraço para a galerinha que está aí acordando agora para ir para o seu trabalho. Um abraço aí para o casal ali em frente do barzinho, em frente ao Ovo Sangel, ali eu tomo um cafezinho todo amanhecer. É um cafezinho lindo, gostoso demais, BBB. É, show de bola. Aquele abraço aí pra toda a galera da Joana Dark, toda a galera da Himalaia. Enfim, a todos aí que estão ligados na litoral, estou acordado agora com a graça de Deus. Que Deus nos abençoe e guie o nosso espaço para que possamos ir e inventar.
1: E voltar, tá certo. Ó o gato branco, tá comendo o quê, gato branco? Ovinho com cuscuz.
4: Bom dia, Cleide. Cafezinho. Antônio de Alto Laje, gripado ainda, igual um cachorro mago.
1: Tadinho.
4: Antônio de Alto Laje, o gato branco charmoso. Olha aí o café da manhã, um cuscuzinho com ovo mexido. Bora.
1: Cuscovo.
4: Põe na tela aí pra todo mundo ver aí, ó. Um abraço pra você, pra todos os ouvintes, pra Solzinha daqui a pouco. E hoje é dia de fazer exame. Bora fazer exame. Vamos cuidar da saúde.
1: Exatamente.
4: Um abraço pra ti, Clay, pra todos os ouvintes.
1: Obrigada, embora, meu amor. Vambora, um beijo pra você.
5: Bom dia, Chuchu. Bom dia a todo mundo. Yolanda, Alecrim, tudo bom? Quartou, quintou, sextou. A gente fica meio perdido,
1: sábado,
5: né?
1: Sábado e domingo.
5: É sexta, mas daqui a pouco vai aparecer domingo, mas enfim... Vamos lá.
1: Eu só sei que na segunda a gente não vai saber
5: ótima
1: nem que dia que é.
5: Todos fiquem com Deus. Se cuidem, meus amores. Bebam água. Fui.
1: Valeu, meu amor. Beijo. Amália de Linhares. Cleidinha, ótima véspera de feriado pra nós. Trabalho agora só na segunda. Eita, e eu também, viu, Amália? Um beijo pra você, meu. Vamos curtir tudo que a gente tem direito e mais alguma coisa,
6: bom
1: hein?
6: Bom dia, Cleidinha.
1: Quase férias.
6: Penitente Colatino. Aprendi a deixar os dias mais simples, mais leves. Comecei a acreditar que ser feliz é descomplicar a vida para por dentro.
1: Isso.
6: Bom dia, Cleide. Bom dia, Luiz Amendoim. Bom dia, Leomar de Linhares. Na litoral, estou legal.
1: Aê, garoto, um beijo.

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0: Calma, calma, amor, calma. 6h33, bom dia. Excelente manhã pra você que sintoniza Litoral FM, hein? Vambora, minha gente. Ei, Fernanda, bom dia.
1: Tá com parabéns aí, Cleidinha. Cleidinha, tá com parabéns aí pro Murilo.
0: Murilo, tá aniversariando hoje?
1: E a galerinha da tia Fernanda, e hoje nós vamos comemorar o aniversário do Murilo. Parabéns, Murilo.
0: Aê, Murilo, parabéns pra você, coisa linda. Tudo de bom.
2: Olá, Cleidinha, sua linda. Bom dia a todos meus amigos da Cadeca de Mangada aqui. Quem fala é do Pula Pula, Cátia, manda alô pra todos aí, Rebeca, Nina, Cléia, Dinaia, Luiz, Eliane Camelo, Duda Mel, as meninas do Salão da Itaoca, Toninho Segurança, Genimar, Nandinho, Elias Costa, Zani, Luiz Amendoim, Gabigol, Garrincha, Dona da Vila, Geu de Itaoca, Eliomar de Linhares, Alessio, Sidney, Mão da Rosa, José Carlos, Vandela, Peixoto, Robert, Jacaraí, Petevaldo, Ademir, Caratuíba, José Luciano Santos Dumont, Primo Caminhoneiro, Joel, Dimas, Donizete, Nicota, Elias do Sindicato, para todos os profissionais da educação, motorista da rodagem, APP, saúde e educação. Beijo, Litoral.
0: Beijo, lindona. Ótimo dia.
3: Bom dia, Litoral.
0: É o dono.
3: Bom dia, Crede. Bom dia, Lindomar de Liares. Bom dia, Maria do Pula Pula. Bom dia a todos da cadeira cativa e todos os ouvintes da Litoral. É o Dorme.
0: Sextou
3: pra mim.
0: Sextou. Só volta segunda também? Nossa, Dorme, que beleza, hein? Diel de Vila Velha tá ligado com a gente. Ei, Walter!
4: Nosso boiadeiro. Bom dia, Cleidinha. É o Valtinho Boiadeiro. Valtinho. Já tô desde as 5. É, eu te dar bom dia às 5 horas da manhã, que nós começamos junto.
0: Começamos
4: mas
0: junto,
4: eu
0: né?
4: Eu tava com passageira e eu não pude.
0: Ah,
4: tá bom?
0: Entendi. Tá
4: bom dia, Deus abençoe seu dia. Tá uma chuvinha, uma garoazinha fininha. É. Tá bom.
0: Aqui também.
4: Tenha um bom dia, minha amiga. Deus abençoe nosso dia, nosso valeu. Trabalho.
0: Tá bom, um beijo pra você. Eu não trouxe sombrinha hoje, que eu saí de casa. Na hora que eu desci, eu falei, uai, chovendo. Mas aquela chuvinha molha bobo, mas tava fria. Nossa, que delícia. Então, a gente quer fresco também, né? Pelo amor. Deixa eu ver mais quem tá com a gente. José Miguel, do Patrimônio da Penha. Um beijo pra você lá na região do Caparaó. Imagina lá, né, o friozinho que não deve estar. Beijo também para William Moura, de Vila Batista, sempre ligadinho com a gente. Dedé Moraes, em Aracruz. Fábio Araújo, de Bela Aurora. Agulhão, do Marcílio. Bom dia.
5: Bom dia, bom dia, bom dia, Cleide. Passando para dar aquele alô na quarta-feira, véspera de feriado. Véspera tempo de feriado. Nublado, fechado. E muitos vão trabalhar e outros já são final de semana. E você, vai acordar a gente amanhã cedo ou vai ficar na cama
0: não,
5: um pouquinho mais
0: amanhã
5: tarde?
0: Não, amanhã eu vou.
5: Não acordo legal aqui não, hein?
0: É aí, ó. Vem com salve graça,
5: samba.
0: Não, hein?
5: Agulhão no Marcílio.
0: Valeu,
5: tamo
0: Agulhão.
5: Junto.
0: Amanhã eu tá de folga, meu bem. Eu vou acordar cedo porque eu acordo cedo todos os dias. Não tem jeito, sabe? Já acostumei, né? Mas amanhã não vou trabalhar. Amanhã eu vou aprontar por aí, né? Que eu não sou boba.
6: Bom dia, Cleide. Bom dia, Sol. Passando, é o Flávio aqui. Eita. De Leiria. Passando para desejar um bom dia para todos. E ontem você mencionou sobre ter qualidade de vida.
0: Sim.
6: Qualidade de vida eu aprendi a ter quando eu cheguei aqui em Portugal.
0: Ah.
6: Porque aqui eu posso marcar umas férias. Posso marcar
0: você consegue, né?
6: Um passeio com a família que seja, entendeu?
0: Sim.
6: Isso é que é ter qualidade de vida, é você poder estar com as pessoas que você ama.
0: Concordo.
6: Um bom dia para todos aí. Um
0: bom
6: abraço.
0: Bom dia, meu bem. Certíssimo, é isso mesmo. E tem gente que não valoriza essas coisas, né? Marcos Gargamel, de Jardim Camburi, Lidiana Scarpati, da Cidade Continental. Paulo fala, Cleide, 15 graus aqui em Santa Teresa. Meu Jesus amado, que delícia! E essa música? Isso você não conta, né? 6h37, bom dia.
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0: Bom dia, 6h51, excelente manhã pra você. Guedes Uber e a turminha lá em Colatina ligadinhos com a gente, obrigada. Garcia também tá ligado, Cleide. Deixa eu ver o que ele mandou aqui. Lá de Praia Grande, o Erivelton. Um abraço pra você, bom dia. Danda, Cleide, tô aqui em São José dos Calçados. Ai, que legal. Um abraço pra você. Wanderson Silva falando que tá 22 graus lá em Goiás nesse momento. Meu Deus do céu.
1: Bom dia, Cleitinho. Bom dia, bom dia.
0: Bom dia.
1: 6h21. Ainda escurinho aqui em Goiás. Mas já tô por aqui, hein? Ouvindo a melhor, ouvindo a litoral. Grande abraço. Ótima quarta-feira, ótima véspera de feriado pra todo mundo.
0: Isso. Tchau, tchau. Tchau, hein? Meu amor. Obrigada. Obrigada. Renato também. Renato Silva tá ligado com a gente. Erleson de Aracruz. Ei, Erleson. Ah, meu Deus do céu. Esqueci de mandar um beijinho gostoso. Agora que eu fui lembrar, minha cabeceira não tá boa não, hein, gente? Ô, Bela, um beijo pra você, pro João, motorista. Será que Bela já chegou no, na escola? Tava indo pra escola com motorista de Uber, acho que é o João o nome dele. Agora também, ó minha cabecinha. Beijo, meu amor, tudo de bom. Coisa linda. Tive o prazer, o privilégio de conhecer ela. E o pai dela eu já conhecia. Enfim, depois eu conto mais detalhes, tá, gente? Um beijo pra você, lindona. Ótimo dia. Jean, alô?
2: Sextou na nossa quarta-feira.
0: Pois é, menino. Não é? Sextou.
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2: Então bora lá, né? Na Litoral eu tô legal, 7 horas, meus amores. Bom dia, Thelminha Rocha chegando para mais um dia, quarta-feira, metadinha da semana, véspera de feriado. Estou com você até o meio-dia e não me deixa sozinha não. 996526580, deixa a palavrinha promoção que o nosso agente virtual ele vai te orientar certinho com relação aos prêmios. Corre lá no nosso

0: E na Litoral eu tô legal, Mano Walter, Gustavinho Lima, Cleiton e Romário. A gente começou muito bem, né? Essa quarta-feira, metade da semana. 7:10, você que tá aí grudadinha com Thelminha Rocha, muito obrigada pela sua audiência. Bom dia, Bernadette Loss. Thelminha, estou aqui no bairro Honório Fraga, hein? Grande abraço, Bernadette. Meu querido Ivan está lá no Rio de Janeiro, tá pelo aplicativo da nossa Litoral. Muito obrigada, Ivan, por essa audiência maravilhosa. Rebequinha, bom dia,
1: bom
0: sua
1: dia,
0: linda.
1: Quartão, a quarta-feira de muita paz e bênção, saúde para todos nós. É, véspera de feriado santo, Corpus Christi, amanhã. Sou Rebeca Andrade, a poderosa, a vovó do teu. Abraço pra todo mundo. Bora rasgar a teoba. Bora todo mundo rasgar a teoba. Beijo, litoral. Adoro.
0: Obrigada, Rebequinha. E amanhã, quinta-feira, feriadão, estarei aqui, tá, gente? De 7 ao meio-dia, esperando por você. Fala, Gilmazão, bom dia.
2: Bom dia. Thelminha Rocha, vamos que vamos. Quarto, minha amiga. Um bom dia pra você e pra toda a sua equipe da Rádio Litoral Noroeste. E vamos ali trabalhar, porque hoje é quarta-feira, galera.
0: É isso, Gilmar. Gilmar que tá na Serra, né? Tá curtindo a nossa Litoral. Euziane Arminda já chegou por aqui. Bom dia, minha amada. Um abração para a Aparecida Matede. Bom dia de Deus. Beto Jamaica também. Bom dia, Betinho. Good morning, Thelmy. Ai, Beto, os meus meninos de obra aí, ó. Aquele abraço especial pra vocês, bom trabalho, tá? E muita segurança, hein, gente? Cuidado! Guedes, que é motorista de aplicativo, a todos os meus motoristas de aplicativo, pegando aquela carona bem gostosinha com a Thelminha Rocha nessa manhãzinha. Que Deus possa abençoar cada um de vocês, você que tá indo pra sua escola também, você que tá no seu carro, né? Tá levando a criançada pra escola, ou já levou, ou tá indo para o trabalho. Muito obrigada por essa audiência, né? Não sei o seu nome, tem muitas pessoas que eu não conheço, não seu nominho, que eu fico aí, ó, sintonizado na programação da nossa Litoral Noroeste. Deixa aquele recadinho, Thelminha, sou fulano de tal, moro em tal lugar, tô aqui no meu carro te ouvindo. Pode deixar um recadinho que a gente manda aquele alô todo especial, que Deus possa te abençoar, tá bom? 996526580. Bora lá, que a nossa festa continua.
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2: Na Litoral Muito Legal, 7 horas 21 minutinhos. Bom dia, você que tá aí grudadinho, então, minha rocha, nessa manhãzinha gostosinha. Bom dia, Sandrinha, Mara Pereira, Antônio, José de Souza, Edmar Rodrigues Gonçalves. Não esquece, não, você que é ouvinte de Thelminha Rocha, manda a palavrinha promoção. É facinho, mandou a palavrinha promoção aí no nosso WhatsApp, 996526580, tá bom? Dá aquele bom dia, coloca a palavrinha, escreve aí, promoção. Mandou a palavrinha promoção, o nosso agente virtual aqui da Rádio Litoral vai te orientar certinho com relação às premiações para você participar. Imagina só faturar prêmios de montão aqui na nossa Litoral. Aproveita você também que tá aí de butuca em Thelminha Rocha. Corre lá no nosso Instagram, @litoralfmnoroeste, que eu gravei aqui no estúdio da nossa Litoral. Fiz aquela bagunça organizada, não é? Aquela bagunça, uma bagunça boa que vocês gostam de animação. Gravei aqui com a minha equipe de produção. 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E aí, meu amor, boa sorte para você faturar esse kit torcedor, tá bom? Meu querido Pedro, Pedrão, fala comigo, Pedro.
3: Bom dia, Thelminha Rocha, tá falando aqui, é o Pedro. Lobo Mal, mandando um alô pro Jeguinho, pra todo que estiver se assistindo, e manda um alô pra todo amigo meu, amigo seu, e pra você também, que Deus te abençoe.
2: Amém, Lobo Mal, seu lindo, obrigada, Lobo Mal, pelo carinho de sempre. Você tava sumido, hein? Você não pode sumir assim, não, hein? Pode vir pra cá. Alaíde Silvestre, bom dia, minha querida Lalazinha. É do Recanto da Lagoa, lá no bairro Luiz Iglesias. Minha mãe maravilhosa, mãe Maria, que já fica lá no radinho dela, de botuca, rasgando a taiobinha comigo, né, minha mãe? Um beijo especial pra você, te amo, meu amor. Toda a minha família aí, ó. Ah, Marina também, que já voltou a trabalhar, né, Marina?
4: Minha Thelminha, Marina do... Bora trabalhar, Thelminha.
2: Bora.
4: Tá animado, vamos agitar.
2: É isso, Marina, sua linda. Bom trabalho pra você. Tá voltando hoje a labuta, né? Que Deus possa te abençoar, tá bom, sua linda? Ana Lúcia da Silva Santana, Wanderson Luiz Brunelli também, que já tá por aqui. Raul, seu lindo. Raul que tá lá, né? Naquele friozinho gostoso de Marilândia, tá na construção por aí, né, Raul? Bom dia, seu lindo!
5: Eu quero dizer pra você que estamos felizes no meio da semana, que Deus venha nos abençoar, nós venha vencer, não só esse dia, mas toda a semana, na paz de Cristo.
2: Tá bom, seu lindo!
5: Quero dizer pra você, manda um alô pra galera aí, mano, do Mário Concera, a galera que tá comigo aqui no Coco da Alegria.
2: Eita, nós!
5: Gastando cimento dos outros.
2: Gastando cimento?
5: Manda um alô pra toda a construção civil aí.
2: Tá bom, então.
5: E vamos rasgando a taioba.
2: Bora.
5: E um cheiro gostoso.
2: Obrigada. É isso, Raul, seu lindo. Bom trabalho aí. Você que é menino de obra, você que é menina de obra também. Bom trabalho. Obrigada por essa audiência. 7h25.
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0: 7:34. Um abração para Matheus Sertanejo, Luciana Lourenço Pesce, minha querida Verinha Lúcia, que hoje está completando mais um aninho de vida, né, Verinha? Você que está na fábrica, está trabalhando, todos os seus amigos aí, seus parceiros, nós aqui da Rádio Litoral desejamos muitas felicidades. Receba meu arroxo, Verinha, sua linda! Parabéns, meu amor! Um abração para o Antônio Carlos também, que já está aqui comigo. Jaqueline Souza da Silva, receba meu abraço, Jaque. Dá um abração em toda a sua equipe aí por mim, tá bom, meu amor? Beijo no seu coração, obrigada pelo seu carinho. Wallace Roberto Ferreira também está aqui comigo. E você, que é ouvinte aqui de Thelminha Rocha, aquele abraço, 7:35.
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0: finalizando a primeira sequência dos nossos 45 minutinhos de músicas. Daqui a pouquinho tem mais. Daqui a pouquinho, às 9 horas da matina, tem muito mais e só pra você. 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
0: Na Litoral 747, bom dia.
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0: Na Litoral eu tô legal, 7 horas e 52 minutinhos, meu querido Antônio Carlos, aquele abraço. Daqui a pouquinho eu coloco os áudios de vocês ao vivo. Meu querido Henrique também tá aqui juntinho comigo, né, Henrique? Potência, um abraço para Marley Vicente, Marcelinha, que é irmã da Marley, minha querida Nath também, que já chegou por aqui, saudade de você também, Beto Jamaica. O que, que foi, Beto Jamaica?
1: Ô, Thelma, o Raul não trabalha, Thelma. Que isso? Como é que o cara tem tempo de mandar áudio trabalhando, Thelma?
0: Faz isso não, mano.
1: Isso é um fanfarrão.
0: Faz isso não.
1: Presepeiro.
0: Que isso, Raul? Raul, responde Beto Jamaica, Raul.
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0: E duas merendeiras do Espírito Santo receberam reconhecimento nacional nesta terça-feira ao vencerem a etapa estadual, né, na terceira edição do concurso Melhores Receitas da Alimentação Escolar, realizado pelo Fundo Nacional de Desenvolvimento da Educação, que seleciona receitas de colégios públicos que seguem uma alimentação saudável. A competição tem propósito de valorizar profissionais que criaram pratos saudáveis e que unem aproveitamento de alimentos e ingredientes regionais, criatividade. No total, 55 merendeiras serão premiadas. No estado, a grande vencedora é Jaquiane Machado Amorim, merendeira da escola em Caçaroca, na Serra. A receita com a qual concorreu, intitulada de sopa de legumes com entremeio de casca de melancia, conquistou 1.624 votos e foi a quarta mais votada do Brasil. A segunda vencedora estadual é Janete Custódio, de uma escola no bairro Itararé, em Vitória. Ela inscreveu a torta de abóbora com frango e requeijão de inhame na competição e recebeu 474 votos na votação popular.
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0: O Convento da Penha anunciou que a partir do dia 1º de junho, né, mudou o esquema de transmissão de missas ao vivo pelas suas redes sociais. A principal novidade é o fim da transmissão de 4 celebrações ao vivo da capela do convento durante a semana. As missas das 3h30 da segunda-feira, terça, quinta e sexta não serão mais transmitidas ao vivo, hein? Vão continuar sendo exibidas, entretanto, a missa da saúde das quartas-feiras, às 3h30, no Campinho, e as celebrações de sábado na capela, com mudança de horário para as 3h30, das 3h30 para as 7 horas da manhã. E no domingo, às 9 horas da manhã, no Campinho. Então, a nova programação de transmissão das missas do Convento da Penha. Terças-feiras, às 7h30, toda terça tem terço na capela. Às quartas, às 3h30, missa da saúde no Campinho. E sábado, às 7 horas da manhã, com a missa da capela. E também no domingo, às 9 horas da manhã, na missa do Campinho.
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0: Na Litoral 759.
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1: Ai, na litoral eu tô legal. Ai, meus perturbados. Fala, Raul.
2: Quem é, Thelminha, que não trabalha? Quem é que mais manda áudio aí? É esse fanfarrão aí do Beto Jamaica. Ele tá recalcado por quê, Thelminha? Será, hein?
1: Eu tô achando que Beto Jamaica tá com ciúme aí, Raul. Sei não, hein? Jamaica. Aí, gente, meus meninos de homem. Nossa senhora, é assim que eu gosto. Cadê outro Beto? Beto tá lá em Sapucaia, em Marilândia. Tá curtindo a nossa litoral, né, Beto? Um abraço especial pra você, pra sua esposa Elda. Obrigada, meu amor, por esse carinho. Cleite, bom dia. Um abraço pro meu querido Cleiton Lavagnoli, a esposa também. Ana Cláudia, bom dia, Thelminha. Queria que você falasse aí sobre o aniversário da minha nora, hoje completando mais um aninho de vida. O nome dela é Maria Clara. Ela mora no bairro Vila Lenira. Maria Clara, sou eu a sogra dela, Thelminha, Ana Cláudia. Maria Clara, deixa eu cantar parabéns aqui pra ela. Vamos. Parabéns pra Maria Clara, muitas felicidades. Pra Verinha também, lá da fábrica, né, Verinha? Parabéns pra essas duas mulheres incríveis. Ô, Ana Cláudia, dá um abraço aí nela por mim, tá bom? Parabéns, Maria Clara. Ai, um abração para Renilda Rangel, Marcos Gargamel, que tá em Jardim Camburi, em Vitória. Thelminha, hoje, dia 3 de junho, é dia mundial da bicicleta? Vou dar um abraço da minha bike, então, maravilhosa, que eu amo. Então, hoje é dia mundial da bicicleta, ó, dia do profissional de RH também. Parabéns aí a todos os profissionais de RH. Luciano Alves, seu lindo, ótima quarta-feira pra gente. Dineia Luz, de Vila Nova de Colares, na Serra, tá aí curtindo a nossa litoral. Jones Torezani também já chegou por aqui. Rosângela Bernadone, bom dia, Rô.
3: Então, minha, bom dia, tudo bem com você?
1: Tudo.
3: Sou eu, Rosângela Bernadone, do bairro São Miguel. Aí, Thelminha, tô contando os dias, hein?
1: Pra
3: é
1: quê?
3: Amanhã,
1: amanhã?
3: Dia que eu vou assistir o filme do He-Man.
1: Oh, hoje, He-Man!
3: Hoje He-Man. Vai ser a pré-estreia e amanhã a estreia.
1: Amanhã estreia.
3: Veja a hora.
1: Thelminha,
3: mas deixa eu mandar um bom dia pra você, pra toda a sua família, pro meu esposo Paulo, pra toda a família Bernardoni, pro Ney Oliver, Diego Lira, Luiz Carlos e Negão, pra todos os ouvintes, todos os amigos, e beijo, Thelminha.
1: Beijo.
3: E uma ótima quarta-feira.
1: Pra você também, Rosângela Bernardoni, Maria Aparecida do Fioravante Marino, tá aí juntinho comigo. Deixa eu mandar um alôzão, meu querido Nailton Júnior. Ô, Nailton, aquele abração especial pra você, Thelminha. Manda um beijo pra Luísa. Ai, pequena Luísa maravilhosa, gente. Ela é uma fofa, dá um beijinho nela aí por mim. Nailton, dá um abraço na sua esposa maravilhosa também. Obrigada, meu querido, por essa audiência. Zira Winter tá aí juntinho comigo, com um pastelzinho logo. Gente, esse pastel, a gente compra no supermercado, tem essa massinha de pastel, assim, joga uma carninha moída. O recheio que você gosta é bom demais, né? Nossa Senhora, seja ele fritinho, seja ele na airfryer, onde você faz, no forno também, assadinho. É bom demais, nossa Zira. Ô Zira, vamos fazer o seguinte, já que você mandou 6 aí, 3 fica pra você e 3 pra mim. Aí mete um cafezinho, é bom demais da conta, né? Mas é sacanagem ficar mandando sua foto. Ah, porque eu gosto demais da conta, nossa senhora. Antônio José, seu lindo, um abraço especial pra você, obrigada pelo carinho. Tainã, bom dia, Thelminha. Thelminha, cadê o He-Man? É pré-estreia do filme do He-Man. Será que o Jader vai ver He-Man? Hein? Cadê o He-Man? Thelminha, fiquei sabendo que ele é flamenguista. Quando era criança? Chama! Mas eu acho que ele continuou sendo flamenguista. Eu acho. Que esse negócio de falar que Jader é botafoguense. Tainã, eu não acredito que ele é botafoguense, não. Eu acho que ele é um belo de um flamenguista enrustido ali. Eu não sei, não, hein? Esse negócio de gente, esses gentinhos aí. Ficar falando mal de Flamengo, é porque Jader, assim, ele bate no peito, meu, eu sou botafoguês, mas aí depois fica falando mal. Ele não fala mal do Vasco, Não fala mal do VAR. Ele só fala mal do Flamengo. Aí você me fala o quê? Ah, gente, tem alguma coisa enrustida aí, não tem? Ah, eu acho que tem. Ô, Tainã, eu acho, hein? Eu acho que tem aí. 8:13
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0: Ai, na Litoral, muito legal, gente. 8 horas, 18 minutinhos, galerinha grudadinha aqui na nossa Litoral. Muito obrigada desde já pela sua participação. 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
1: Bom dia! Eu tô na litoral! Bom dia!
2: E na litoral eu tô legal, tá aí 8 horas 31 minutinhos. Você que tá aí grudadinho, então, minha rocha, meu querido André. André vai mandar alô pra quem, André?
3: Travani, Will!
2: Boninho. Will!
3: Tá que eles estavam indo, todo mundo na litoral, tão mais que legal, até a minha.
2: Valeu,
3: Um abraço, minha linda.
2: Valeu, André, a galerinha aí da borracharia também, tá, que você conhece, obrigada por esse carinho, tá bom, meu amor? Bruno Fernandes, aquele abraço, fala, Brunão, seu sorriso.
4: Bom dia, Thelminha, aqui é o Bruno Sorriso, menino, tamo
2: tá
4: de volta
2: sumido,
4: aí.
2: Tá sumido.
4: Tô ligado na litoral, um abraço a todos aí, mando também um abraço aí pro nosso gerente, Rodrigo aí, do Amigão.
2: Galerinha do Amigão Embalagens, um abraço aí,
4: tá
2: hein?
4: Abraços aí.
2: Valeu.
4: Boa semana pra nós, um bom feriado.
2: Obrigada, seu danado. 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Sorrisão, um abraço especial pra você aí, obrigado pelo carinho. Matheus, meu primo maravilhoso, um beijo especial pra você, Mateuzinho. Que Papai do Céu possa te abençoar sempre, tá, meu amor? Te proteger aí, você que tá na panha do café, do cacau, não é isso? Esse menino trabalha mais da conta. Nossa senhora, um beijo, meu amor, que Deus te abençoe sempre, tá bom? Deixa eu ver aqui. Alana? Alana, se eu não me engano, a Alana tá na Inglaterra, tá ela e o esposo, é
5: bom
2: isso?
5: Bom dia, Thelminha Rocha! Aqui, ó, direto do Reino Unido, a Alana e Kiesa.
2: Ai, meu Deus.
5: Tô de folga hoje, botei a mulher pra trabalhar, ó.
2: É
5: primeira
2: meu?
5: Vez que a mulher tá dirigindo, quis dirigir no Brasil, mas tá dirigindo na Inglaterra, ó.
2: Olha só.
5: Tá aqui, tô invadindo o celular dela pra mandar esse vídeo pra você, Thelminha. Bom dia pra você aí, pra todo mundo de Colatina. E um abraço pros meus amigos aí, a motorista aplicativo.
2: Obrigada.
5: Tô levando mais uma motorista aplicativo pro Brasil.
2: Ô, Kiesa, ó, você e a Alana. Gente, e eu fiquei engasturada quando ele mandou o vídeo. Porque aqui, a nossa mão, né, a gente, né, usa a mão do carro pela direita. A gente vai bonitinho e tá. Lá no Reino Unido, lá pelas Inglaterra, pelas Europa fora, tem países que é pela mão esquerda. E ele mandou um vídeo aqui que a Alana tá dirigindo. Eu não sei se a Lana tem essa gastura, né? Porque, gente, se eu dirigir lá pelas Inglaterra fora, eu vou ficar engasturada de primeira viagem. Porque lá a mão é o contrário, gente. Lá é o contrário. Eles dirigem, né, pelo lado esquerdo. E aí aqui a gente dirige pelo lado direito. Faz, claro, a ultrapassagem pelo lado esquerdo, né? Com segurança na ultrapassagem. Mas lá eles dirigem na mão esquerda. E aí a gente aqui vendo, né, esse vídeo, eu fiquei com gastura. Ai, meu Deus do céu, mas que isso, Thelmi? Aqui é o contrário, meu, Thelmi. Ai, meu Deus do céu. Eusiane Arminda, sua linda, um beijo especial pra você. A Alessandra também já tá por aqui, né, Alê? Beijo no seu coraçãozinho. A Alessandra Rodrigues tá no bairro Columbian Pictures. Aquele abraço pra você, meu amor. Valdete, Valdete.
6: Bom dia, Thelmi Rocha, Valdete de novo, cuidado de São Brás. Abençoada, carta quarta-feira pra nós.
2: Amém, meu amor, amém.
6: Bom dia pra você.
2: Bom dia.
6: Um abraço também, tão legal.
2: Obrigada, Valdete, pelo carinho. O que que é, Beto Jamaica?
7: Ô, Théo, quando o Raul tava no meu comando, eu trazia ele na rédea curta, né? Ele tinha esse tempo todo de ficar no telefone.
2: Que isso?
7: Lá eu acho que eles afrouxaram a rédea.
2: Será, mano?
7: Acho que ele tá precisando voltar pra minhas rédeas.
2: É?
7: A gente tá abusado.
2: Não, tá abusado? Raul tá... Ih, Raul! Aí, Raul! Nossa, tá mandando ver em você, Raul!
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2: Raul, você tá muito abusado, hein, Raul?

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0: Esse barulho aí pro Pega o Guanabara e vem!
1: Bom dia!
2: E na Litoral tá legal, 8 horas 53 minutinhos. Pega um Guanabara e vem. Ah, o Antônio Carlos que tá aqui comigo, esse pedreiro maravilhoso. Bom dia, Antônio.
3: Litoral, estou legal. Aqui é o Antônio Carlos, pedreiro. Dá um alô pros pedreiros aí, pro pintor, meu filho tá lá na Santa Teresa trabalhando. Tá muito frio lá, hein?
2: Não, imagino.
3: Ediane, minha esposa Nilza, Valdeir Moura.
2: Mas
3: todo
2: quem?
3: Aí que tem. Tá ligado na Rádio Litoral, principalmente pra Thelminha Rocha.
2: Opa!
3: Muito legal.
2: Obrigado, Antônio Carlos, pelo carinho de sempre aqui comigo, hein? Sem mais, sem mais?
4: Bom dia, Thelminha,
2: Oi.
4: Aqui é o Lucas.
2: Oi, Lucas.
4: De Maria da Graça.
2: Ah.
4: Bom dia para todo mundo ouvinte da Litoral.
2: Obrigada, Lucas.
4: Sextou, né?
2: Sextou?
4: Hoje, quarta-feira, sextou, amanhã é feriado, quinta, ponto facultativo.
2: Que isso, Lucas?
4: Então, vambora, Thelminha. Bom dia, abraço pra vocês.
2: Nossa, vai emendar tudo, só volta na segunda? Nossa, que danada, gente. Oi, Henrique!
5: Bom dia, Thelminha. Passando para desejar um dia cheio de bênçãos para nós, Thelminha.
2: Amém, meu querido.
5: Que Jesus possa nos abençoar e nos dar um ótimo restinho de semana, Thelminha.
2: É isso.
5: Tamo junto. Deus nos abençoe, Thelminha.
2: Obrigada, Henrique, pelo carinho de sempre aqui. Minha querida Margarida do Santos Zene também. Já deixou recadinhos. Edileuza, Mato Souza, Alex, Sandra, Mantovani. Sua linda, um beijo especial pra você. Maria Aparecida do Fioravante Marino. Já chegou chegando. Fernandinha Alves.
6: Buenos dias, Thelminha. Sou eu, Fernanda Alves. Estou ligada na Litoral. Um alô pra Dani do Saniá, pro Luiz Carlos, pro Guarnaí, papai do ano. Paneia lá em Barra do Triunfo, na Litoral, tô legal, beijinhos que duchos.
2: Beijo, Fefe, Otília do João Manuel Meneghelli, bom dia, bom dia. Obrigada pelo carinho. Afa, Bari, é vizinho, ó, vizinha, a gente dá um desconto, né, pra esses vizinhos.
7: Ô, Thelminha, bom dia, alegria.
2: Fala,
7: aqui é o Valtair, seu ouvinte, vascaíno.
2: Vascaíno,
7: agora
2: né?
7: Agora vão se unir pra Copa do Mundo, né?
2: Ah.
7: Todo mundo vai cantar Boa Noite, que é gol do Rayan hoje, mas logo, logo nossa rivalidade volta. E eu queria mandar um alô pra minha amiga Mariquinha.
2: A Mariquinha!
7: Lá de Córrego das Piabas, flamenguista, nata.
2: Tá bom.
7: Mas é gente boa.
2: É gente boa.
7: O defeito dela é esse.
2: É o quê?
7: Ela é flamenguista.
2: Ah, para, volta aí.
7: Um abraço, Mariquinha.
2: Ai,
7: curtindo
2: meu
7: aí,
2: Deus.
7: Ó, ouvindo a Litoral.
2: Ai, ai,
7: bom
2: ai.
7: Bom dia, na Litoral. Eu tô legal.
2: Ai, dá um abraço a Marizelle aí em todas as suas filhas, tá bom, meu querido? Obrigada pelo carinho. Ai, danado. Mariquinha, você fez a melhor escolha em ser flamenguista. Liga pra volta aí não, tá, Mariquinha? 8 horas 56 minutos. Ai, gente, vocês estão demais hoje. Ô, meu pai. 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

0: sem Simone Mendes. Nossa Senhora da Fé, já tomando a minha tia. Ouvindo a música dessa, a gente fica até torta, né? Que isso, gente? Simone Mendes, direitos iguais. Oxi! 9:09, você que tá aí grudadinho em Thelminha Rocha, não esquece. 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Elane Alves Pereira, aquele abraço, bom dia, Thelminha. Jaqueline Lacerda, Jade Jesque, também já participando comigo. Elane Alves, Larissa, tá que tá, hein, Lala? Sada da Tcheia, um abraço especial pra você, Andréia do Nascimento também. Bom dia, Thelminha, bora? Bora pra mais um dia? Só se for agora, hein? Tainã! É, Tainã, você fica mandando a foto desse seu marido aí, ó, desse jeitinho, na frente da loja. É isso mesmo, Cleitinho? É, Cleitinho, com essa mãozinha na cabeça assim, Cleitinho. É, você tem cara de vascaíno, meu. Ai, meu Deus do céu, gente. Eu não vou falar mais nada, né? Eu vou ficar quieta, tá bom, Tainá? Vou deixar aí. Só essa foto aí já revelou tudo, Tainá. É, tem cara de vascaíno, meu. Eu vou ficar quieta. Vou falar mais nada, não. Não vou entrar nessa intriga, não, viu, Tainá? Tainá, obrigada pela foto, gostei demais. Ai, Jesus amado, vocês me quebram. Ô, gente, vocês não fazem um trem desse logo, senta assim comigo, não. Meu Deus do céu. Dá um abração no Scooby aí pra mim. Esse cachorro lindo e maravilhoso. Já amei o cachorro de vocês, a cara de Berenice. Aí, ó. Ah, parceirão de Berenice. O Bartô, acho que vai ficar com ciúme. Cleitinho. Thelminha, ela me pegou distraída. Eu imagino. Cleito, você com essa mãozinha pra trás, assim, na cabecinha, assim, ó. É, Cleitinho. Você não... Oh, meu Deus. Thelminha, Adilson Aparecido, cheguei chegando, hein? É, Adilson, eita lasqueira. A Denise também, bom dia, minha amiga. Thelminha, hoje é meu aniversário. Mas que é isso, homem de Deus? Um abraço especial pra você. E hoje é aniversário de quem? Minha pequena Maria, maravilhosa também, gente. Essa criatura abençoada por Deus. Meu Deus do céu, deixa eu cantar parabéns pra minha pequena Maria, maravilhosa. Um beijo, Maria. Titia Thelma te ama. Oh, meu Deus. E parabéns, Adeniris. Obrigada pelo carinho de sempre. Você é um parceiraço aqui da nossa Litoral. Que Deus possa abençoar a todos os meus aniversariantes do dia.
1: Bom dia, Thelminha.
0: Bom dia, Maria, minha aniversariante maravilhosa. Oh, meu Deus. 9:12. Bom dia, bom dia.
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1: Na Litoral, tô legal, 9 horas 22 minutinhos. Você que tá aí grudadinho comigo nessa manhãzinha maravilhosa, amanhã feriado, né, gente? Feriado de Corpus Christi, tá? Atenção, atenção, né? A todos os nossos colatinenses, ao funcionamento do serviço público aí do Corpus Christi. Para esta quinta-feira celebrado o feriado nacional e na sexta haverá ponto facultativo em algumas repartições municipais também. Galera que vai emendar com isso, não haverá atendimento público na prefeitura, né, aqui de Colatina, também nas autarquias municipais durante esses dias, voltará somente na segunda-feira, apesar aí, né, desse atendimento suspenso, os serviços considerados essenciais funcionarão, tá? Alguns, tá, gente? Com relação ao supermercado, por exemplo, nessa quinta-feira não vai abrir, somente na sexta-feira. O comércio, o funcionamento é facultativo durante o feriado, no entanto, né, a maioria das lojas não vão funcionar, retornando nesta sexta-feira. O banco, né, as agências bancárias não terão atendimento para o público nesta sexta, nesta quinta, retificando na sexta, o expediente ocorrerá normalmente. Os caixas eletrônicos estarão disponíveis durante o feriado, tá, gente? As lotéricas estarão fechadas também durante esse feriado de Corpus Christi e dentre outros atendimentos. Só para, né, a gente dar uma atualidade, uma atualização aí com relação a esse feriadão. Eu estarei aqui rasgando a taiobinha, 7 horas da matina, juntinho com vocês, meus ouvintes queridos aqui da Rádio Litoral. 9 horas 23 minutinhos, o Bruno Pereira. Fala aí, Thelminha, como é que você tá? Tudo bem? Dia abençoado para nós. Manda um alôzão para toda a turma em Alto Mutum Preto, Baixo Guandu, galerinha de Baixo Guandu aí. Aquele abraço, Bruno. Obrigada pelo carinho. Meu querido Negão, Negão do Restaura. É, Negão. Negão, você tá demais, hein? Que isso, até recomendação do Neymar você teve? Nossa, vou ter que tirar uma foto aí também, fazer uma recomendação. Se tiver a taioba aí nessa sexta-feira, eu vou aí almoçar com você, Negão. Vou tirar uma foto assim da taioba aí pra você postar também. Ai, Negão, você é demais, Tamiris. Um abraço especial pra você. Esse Negão tá muito famoso, gente. Vou tirar uma foto com o Negão também. Eu quero ficar famosa, hein, Negão? É o melhor do Brasil. Um abraço pra você, Negão. Para toda essa família maravilhosa, tá bom, Tamires? Obrigado pelo carinho de vocês aí também. Oh, meu Deus, vocês são demais. Carlinhos, Carlinhos, você já acordou daquele jeito, hein, Carlinhos?
2: Bom dia, Thelminha.
1: Fala,
2: Rocha.
1: Bicha.
2: Bom dia, meu amor. Ah. Bom dia, Mona.
1: Ai, é, Carlinhos demais.
2: Vamos, porque acabei de despertar.
1: É mesmo?
2: Ainda estou em casa, mas quase já estou. Tô na pista de novo, tá, meu amor? Quase. Ai, no meu caminhãozinho.
1: Caminhãozinho,
2: ali,
1: né?
2: Dando carona pra melhor do estado, que é a Rádio Litoral, né?
1: Que isso,
2: então vamos
1: que coisa
2: lá,
1: linda.
2: Porque acabei de despertar. Vou aqui retocar minha beleza pra mim. Parecendo o mundo, né, gente?
1: É claro!
2: Mas bom dia pro melhor do estado, bom dia para melhores ouvintes do estado, que é da Rádio Litoral, né, gente? Vamos lá e vamos rasgar a taioba, que eu tô aqui em casa, mas tô ligado com a Thelminha Rocha, rasgando a taioba com a Thelminha e com vocês, né, gente?
1: Ai, Carlinhos, você é o melhor, meu amor. Um beijo especial para você, para toda essa turma maravilhosa de Linhares. Obrigada por esse carinho, por essa audiência, tá bom?
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0: a segunda sequência dos nossos 45 minutinhos de música se findou, porque na Litoral Tô Legal, 9 horas 43 minutinhos, não é? É, às 11 horas da matina tem mais, tá bom? Oi, Natália, bom dia, bom dia.
1: Olá, Thelminha, ótima quarta-feira para nós. Thelminha, amanhã é um feriadão, dia de Corpus Christi. Eu vou mandar um alô para quem tá me ouvindo, para todo mundo. Eu tô mais que legal.
0: Tá bom,
1: ótima
0: então.
1: Ótima quarta-feira. Bora rasgar a taiola até o meio-dia.
0: Até o meio-dia, né, Natália? Um abraço especial pra você. E depois de meio-dia, às 14h, tem ele, meu querido Tiroguinho, hein, gente? Todo mundo sintonizado no Tiroga também. Neuzinha, Neuzinha, bom dia.
2: Bom dia, minha amiga Thelminha. Bom dia. Vamos nós. Quartou, né? Vamos nós, tô aqui ligadinha aqui na Barra de Taquaral, município de Aranha da Terra, ligadinho, curtindo o litoral.
0: Tá bom.
2: Um abraço, amigo, um ótimo dia para nós, abençoado.
0: Obrigada. Meu,
2: manda um alô aí para nós,
0: eu
2: Alto Laje, Itaguaçu.
0: Tá bom, meu amor, um abraço para você e para toda essa equipe maravilhosa aí, obrigada por esse carinho sempre aqui comigo. Diana Siqueira. Pode ficar brava, Diana. Pode ficar brava que eu deixo.
3: Ei, Thelminha. Bom dia.
0: Bom dia,
3: litoral.
0: Ah.
3: Ô, Thelminha, esse Voltaí aí
0: é
3: meu primo. Ele não manda bom dia pra mim, nem manda um alô pra mim também, não. E eu sou vascaína igual a ele.
0: Tamo junto. Sai fora desse Vasco, então, Diana. Diana, vem pro Flamengo, que aqui a gente manda alôzinho pra você. Volta aí. Volta aí, não manda, não. Só mandou pra Mariquinha ali, ó. Uma coisa de Mariquinha e tal, que não sei o quê. Mas aí você viu que depois ele falou ainda do Flamengo no final aí. É, volta aí. Você manda alô pra Diana Siqueira, hein? Volta aí, seu danadinho. Cleitinho, mas a sua foto tava um espetáculo, hein, Cleiton?
4: Bom dia, Thelminha. Thelminha, para de implicância, hein, Thelminha?
0: Que isso?
4: Você para com isso, hein?
0: Não, que isso, mano? Mas essa foto sua na beirada assim, ó. Com a mãozinha assim, na beiradinha assim, segurando o marco da porta assim, com aquela mãozinha pra trás assim, Cleitinho. Cleitinho. Te amo, viu, Clay? Te amo, tá? Renato Marcelo, um abraço, bom dia, flamenguista. É isso, Renatinho. Falou tudo. Renato, falou tudo. Agora você tem a minha amizade pra sempre. Quando eu ia falar, Thelminha flamenguista voltou a rasgar a taioba zoando com os vascaínos. Não, gente. Que isso, gente? Eu jamais faria isso. Eu? Zoar os vascaínos? Nunca! Nossa, o meu coração batendo forte pelos vascaínos, que assim, nossa senhora, um tum-tum de amor que eu tenho pelos meninos. Não, faz um trem desse não, Renato, até parece, que isso. Ô, Beto Jamaica, que isso. Nossa, Beto, você é diferenciado mesmo, hein? Ah, você é vascaíno, Beto? Uai, você ganhou uma sandália, olha, um chinelinho rosa? É, Beto Jamar. Você é diferenciado. Ô, Raul, me ajuda aí, Raul.
5: Nossa, e como é, hein, Rosinha?
0: Rosinha.
5: É diferenciado mesmo, então,
0: é diferenciado, Beto
5: Jamar. Correndo dele.
0: Você tá correndo? Dia. Tá correndo de Beto Jamar?
5: É borracha fraca.
0: Que isso? Faz isso não, Raul. Que isso? Borracha fraca, não. Aí ganha, ó, ganhou uma sandalinha rosinha. A sandália rosa aí, Beto Jamar. É, Beto Jamar, que eu tô falando. É, gente, vocês são diferenciados mesmo, vocês que são vascaínos, hein? Ai, eu amo vocês, gente, eu amo vocês que são vascaínos, eu amo. Eu gosto de implicar só, tá? Que eu sei que vocês implicam comigo também. Mas é linda. Ô, Beto, essa sandália rosa aí é linda. Gostei, você vai ficar lindo de rosa. Vai ficar lindo. Não é qualquer homem que usa rosa não, tá, gente? Só homem diferenciado, viu? Igual o Beto Jamaica, assim, ó. Beto Jamaica... Tá demais, hein, Beto? 9 horas 47 minutinhos. 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

0: E na Litoral do Legal, finalizando aí mais uma horinha. Daqui a pouquinho tem 60 minutos de música na nossa Litoral, né? Eu fico muito feliz aí, ó, pelo carinho de cada um de vocês desde cedo, já deixando recadinhos. Meu querido José Mendes, bom dia, querida. Que possamos ter aí um dia abençoado, né? Debaixo das graças de Deus. Amém. Saudade de você também, Zé. Não some não, tá bom? Deixa eu ver aqui. Thelminha, Tainã. Ai, meu Deus. Edivaldo de Souza Pontes, aquele abraço. Andréia do Nascimento. Tá na casa do Máximos aí, da sua irmã Leia, aqui em São Silvano. Oh, dá um abração aí nessa família maravilhosa, dá um agarro no máximo esse cachorro lindo, que Deus possa abençoá-lo sempre, tá? Tina Andrade também, bom dia, Thelminha, sentindo a sua falta. Maria Botã.
1: Bom dia também, Rosa, que saudade.
0: Também.
1: Você fugiu daqui, né?
0: De nada,
1: comigo,
0: mulher.
1: Da rádio.
0: Tô aqui.
1: Manda um alô, parabéns pro meu irmão, Gelson Botã, que tá passando aniversário hoje.
0: Ô, Gelson Botã aí, ó.
1: Tem muita saúde e paz.
0: Ô, Gelson.
1: Muita saúde. Mandou uma música pra nós aí, pra todo mundo que tá ouvindo, pra você ouvir da rádio.
0: Tá bom, minha querida, dá um abração no Gelson hoje também, deixa eu pegar aqui. Deixa eu ver aqui. Cadê? A Ana Maria também falou. Fala, Aninha.
2: Bom dia, Thelminha.
0: Bom dia, Ana Maria.
2: Bom dia pra todo o povo da Litoral. Ligado na Litoral.
0: Obrigada, Aninha.
2: Eu queria pedir pra você cantar os parabéns pra minha neta, a Miriane.
0: Miriane?
2: Que tá fazendo 2 aninhos hoje.
0: A Miriane. Ai, meu Deus.
2: Dá pra ser?
0: Dá, claro.
2: Com a Litoral, tô mais que legal.
0: Aí, ó, Miriane. Titia Thelma te ama, parabéns. Ai, Aninha, dá um abraço nela por mim, tá bom? Maria Botão, um abração para o Gelson também, seu irmãozão. Parabéns para a Miriane e para o Gelson. Muitas felicidades, meus amores. Eu vou ali para o intervalinho 10 e 2. Daqui a pouquinho eu tô de volta.
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6: Na Litoral 10 e 6, bom dia.
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0: Olá, Litoral, eu tô legal, 10 horas 23 minutinhos. Mandar um alusão pra minha querida Jaque, né? Ô, Jaque, sua danada, tá aí? Ligadinha na Rádio Litoral. Obrigada, tá, Jaque, por essa audiência. Minha querida Lorena Galimbert, Thelminha, sou antiga, hein? Sou ouvinte, ó. Nossa Senhora! Ô, Lorena, meu amor, que bom que você tá por aqui. Fico muito feliz, tá? Um beijo especial pra você. Zira Winter também já tá lá naquele salgadinho. Que isso, hein, Zira? Nossa Senhora, a produção tá que tá aí, hein? Só danada. Um abraço pra você, pra toda a turminha aí de Nova Venécia. José Carlos do Córrego do Almoço também já chegou por aqui. Tim Piana, seu lindão. Abraço pra você, bairro Alto Vila Nova, Thelminha. Obrigada, Tim, pelo carinho. Tina Andrade também, Thelminha. Manda um abraço pro meu marido, Jovanildo. Fala que eu amo muito, é muito amor, hein, Jovanildo? Tá aí, que Deus possa abençoar ainda mais essa união incrível, tá, Tina? Tina Andrade e Jovanildo, eita, nós. Rafaela Rodrigues, bom dia, Thelminha. Quero que você mande um abraço para minha mãe Patrícia, ela fez aniversário ontem. Te amo, mãe. Ai, mãe Patrícia, parabéns, muitas felicidades. Deus possa abençoá-la sempre, tá bom? Dá um abração nela por mim, Rafaela. Lucimar Pereira, um abraço pro seu filho Everton Lima. Ele tá sempre aqui nas minhas orações. Que Deus possa abençoar não só ele, como você também, tá bom, minha querida? Beijo especial pra você. Papai do céu possa te abençoar sempre. Muita força aí na sua vida, viu, Lucimar? Um abração aqui também pro Edivaldo Souza. Tá aí juntinho comigo, Mateuzinho Trevisani, já chegou chegando, hein, Mateus?
1: Bom dia, amiga Thelma, aqui nossa manhã, Mateus Trevisani, tá tudo bem, Ares? E tá quente, amiga, né?
0: Tá quente, amiga.
1: O vento, o sol, né?
0: Ah, o ventinho.
1: Tá
0: um clima... E o frio?
1: O vento, na verdade, se for um pouquinho de frio à noite...
0: Não tem friozinho,
1: tá tudo misturado, hein? Inverno, tá inverno, só final de junho, na verdade.
0: Entendi,
1: né?
0: Mateuzinho.
1: Tem você, Tânia, tá com o aplicativo, Boca da Feira no Sul.
0: Ai, Mateuzinho, e o friozinho? Você fica agarradinho, sozinho, Mateuzinho? Você tem conchinha aí, hein, Mateus Trevisan? Mateus, seu dadachai.
2: Ei, Thelminha, bom
0: Oi,
2: dia.
0: Vanete. Diga, Mateus.
2: Que nosso dia seja abençoado por Deus.
0: Já está sendo, meu amor, com
2: e
0: certeza.
2: Que Deus possa entrar em cada lar nesse momento, abençoando cada um.
0: Ô, Glória.
2: Você, a sua mãe, né?
0: A minha mãe.
2: Que é muito amada também pelos ouvintes, né? Que eu sempre ouço.
0: A mamãe é demais, mamãe.
2: E que Deus abençoe você e ela.
0: Amém, Evanete.
2: E tenha um bom dia. Vamos rasgar a taioba.
0: Bora, meu amor. Mamãe ama, gente, quando vocês falam do nominho dela. Ela fica lá de botuca. Ela gosta. Quer ver danada. Obrigada, Evanete, pelo carinho. Minha pessoa, minha mãe maravilhosa que eu amo. Um abraço especial para você e para toda a sua família também, tá, minha querida? Gilmara Castiglione, Thelminha. Ah, bom dia para todos. Manda um feliz aniversário aí para nossa amiga aqui da fábrica, a Verinha Lua. Ah, já cantei parabéns para essa danada logo cedo hoje, Verinha. Você é muito querida, né, Vera? É, Vera. Vera Lúcia sempre, não é isso, Gilmara? Dá um agarro nela aí por mim, tá? Galerinha da fábrica, obrigado pelo carinho de vocês. Beto Jamaica. Que é isso, velho? Beto, você depois desse chinelo rosa pedindo pro Matheus gemer, aí eu não sei não, hein, Beto Jamaica, aí...
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4: Aí, meu compadre, vou falar pra ela agora, vambora.

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0: Vênus é mãe!
1: Te amo!
0: Obrigado, meu amor.
2: Bom dia!
3: E na Litoral, eu tô legal, gente. 10 horas 40 minutinhos, não esquece, hein? 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Você que já mandou, já tá valendo, já tá cadastrado. Você que ainda não mandou a palavrinha promoção, tem prêmios pra você, né? 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É só mandar a palavrinha promoção, que aí ele te orienta como você pode faturar prêmios aqui na nossa Litoral, tá bom? 10 horas 40 minutinhos, meu querido Adilson Desabado. Um abração especial pra você. Obrigada por esse carinho. Rosemary, bom dia, Rô.
4: Bom dia, Thelminha. Bom dia, bom dia. Ótima quarta pra você.
3: Pra nós, né,
4: bom?
3: Meu amor? Obrigada.
4: Manda luzão aí pra nós aqui. Tão ligadinha em você aqui. Manda. Hoje. Todo dia, né? Não é só hoje, não. Todo dia. Manda uma luzão pro meu neto Tiago, pro meu outro neto Antônio, pra Maria Clara, pro Samuelzinho, pra minha filha Josiele, pro Guarnaí, todos estiverem ouvindo.
3: Tá bom, Rô, obrigada por esse carinho. Marcinha Brit, tá lá em Resistência em Vitória, né, Marcinha? Aquele abraço. Rafael Borel, bom dia, Rafinha. Manuel.
5: Bom dia, Thelminha.
3: Bom dia. Tudo.
5: Tá falando, Luciano, que tu vai lá vista. Manda um alô pra nós.
3: Mando, claro.
5: Do portal.
3: Ei, galerinha. Tá bom. Tá bom, Manuel. Um abraço especial pra você, galerinha do Bela Vista. Todo mundo aí curtindo a nossa Litoral. Obrigada por essa audiência aí, hein, Manuel? Abração pra Luciana Maria. Já tá aqui comigo? Rasgada, tá aí, ó. Bia, né, Lu? Fabrício Apolinário também. Fabrício. Vai mandar alô pra quem, Fabrício? Obrigada pelo carinho, que Deus também possa te proteger. Tá bom, Fabrício?
6: Deus conserve muitas bênçãos.
3: Amém.
6: São todos os ouvintes da Rádio Litoral. Um forte abraço e um beijo de seu amigo Fabrício.
3: Valeu, Fabrício.
6: Saudações, Rádio Litoral. Eu tô legal.
3: É isso, Fabrício. Obrigada, meu querido, por essa audiência maravilhosa. Tereza, foi um prazer te conhecer, te rever, né? Que eu já te conheço, mas foi um prazer te rever, viu, Tereza? Eu tava com a minha mãezinha. Aí encontrei Tereza, né, Tereza?
7: Nessa, assim como você, eu também tive o maior prazer de encontrar uma pedra preciosa, que é a mãe da Thelminha Rocha, linda, maravilhosa.
3: Minha mãe é linda mesmo.
7: As duas juntas de 11 andar, lindas. Beijo na Litoral, estou mais que legal. Tereza, vamos levar mais da casa.
3: Obrigada, Tereza, pelo carinho com a minha mãe maravilhosa. É, minha mãe é uma gata mesmo, nossa senhora. Gente, 10h42.
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1: Bom dia!
2: Aí na Litoral, tô legal, 10 horas 54 minutinhos. É isso, gente. Um abração para a Patrícia Alves, Adilson Melotti também, Rafaela Rodrigues, meu querido Daniel, um abraço para você também, Luciana Maria, né? Todo mundo já deixando recadinhos nessa manhã maravilhosa. Eu vou ali pro intervalinho, gente, finalizando 60 minutinhos de música. Daqui a pouquinho tem 45, é a terceira sequência dos nossos 45 minutinhos de música. 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

0: E na Litoral eu tô legal, hein? 11 horas 36 minutinhos. É isso, meu querido Marcinho, tá lá em São Gonçalo. Bom dia, Thelminha Vasca! Que é isso, Marcinho? Você tá tão longe de mim, hein, Marcinho? Você tá no Rio de Janeiro, lá em São Gonçalo, que esse lugar é bom demais. Nossa Senhora! Você tá em São Gonçalo, no Rio de Janeiro, me chamando de Vascaína? Eu vou sair daqui, dá tempo eu chegar correndo aí em São Gonçalo e te pegar, hein, Marcinho? Ah, esse carioca danado! Ô, Marcinho, um abraço pra você, galerinha aí de São Conrado. Ele tá lá pelo aplicativo. Que maravilha, curtindo a melhor rádio do Espírito Santo, Thelminha, que é a Rádio Litoral Noroé. Ô, Marcinho, eu agradeço. Esparrama, fala assim, né? Espalha para todo mundo em São Gonçalo, que Thelminha Rocha está no ar de 7 ao meio-dia, rasgando a taioba. E à tarde tem ele, meu querido Tiroga, de 2 até as 7 da noite. Ô, Marcinho, obrigada por essa audiência aí, hein, Marcinho? Ei, galerinha do Rio de Janeiro. Ai, Marcos Gargamel, aquele abraço especial. Meu querido Igor Gabriel também. Lucas Cristo, ô, Luquinha, está lá no bairro Honório Fraga. Tá curtindo a nossa litoral. Uma abração especial para a Kate Lopes também, né, Kate?
1: E aí, Thelminha?
0: Oh! Ai, meu Deus!
1: Bom dia, Thelminha.
0: Ah, bom dia.
1: Eu quero mandar um beijo para minha família. Você é muito bonita. Beijo da Eloá.
0: Gente, a criança, ela é verdadeira, tá? Quando a criança fala para você que você é bonita, você é bonita. Porque a tal da criança, quando fala, nossa, mas você é feia. Ah, porque você é feia mesmo, tá? E ela falou que eu sou bonita. Eloá, meu amor, você também é bonita, você é linda, Kate. Obrigado pelo carinho. Oh, meu Deus, as minhas crias, gente. Como eu amo essas crianças. Um abração, Eloá. O Erley Martins também está aqui comigo. Obrigado. É motorista de aplicativo? Nossa, até engasguei aqui. É motorista de aplicativo. Aquele abraço especial para você. Zira Winter. Nossa, arroz doce. Com leite em pó, Thelminha. Ai, eu adoro arroz doce. Mamãe faz um arroz doce, gente, que é um espetáculo. Nossa Senhora, vontade até de comer arroz doce. Judismar Antônio, aquele abraço especial para você, potência. Marcelinha. Nossa, Marcelo. Um franguinho aí, hein? Ó, uma bananinha. Ah, banana frita é luxo. Nossa Senhora. Olha lá, uma saladinha ali, deve ser um quiabo. Não. Ah, é um gilozinho, é isso? Ô, Marcelinha, que delícia esse trem aí, hein? Beto Jamaica também. Bom dia! Por que você tá rindo, Beto Jamaica? Beto, você hoje, se eu não me engano mais não, com esse chinelinho seu rosa, Beto Jamaica. Não, hoje você não me engana mais não, tá, Beto?
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0: E na litoral eu tô legal, Thiaguinho.
1: Bom dia! Eu tô na litoral.
0: É isso, meus amores. Amanhã, quinta-feira, Corpus Christi, feriado, estarei aqui 7 horas da matina, tá? De 7 ao meio-dia. Você vai passar amanhã de feriadão juntinho comigo, Thelma Rocha, sintonizados aí na litoral noroeste, tá bom? Daqui a pouquinho, tá chegando o Bruninho e Netezinha, diretamente de Vitória, em rede. E a partir das 2 horas da tarde, de 2 às 7 da noite, tem ele, meu querido Tiroga. Eu vou saindo de fininho, mas deixando aí com muito carinho o meu abraço e o meu beijinho assim, ó. Mas só pra você e até amanhã, tá? Se Deus quiser, hein?

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3: Vai.
4: Chama, molecão.
3: Chama, bebê. E o boa tarde? Cadê aquele boa tarde gostoso?
5: Vai, sexta-feira.
4: Boa tarde,
6: Boa tarde. Hoje é que dia?
3: Sexta-feira. Boa tarde, minhas delícias!
5: Sextou, molecote!
3: Graças a Deus!
5: Com aquele clima de feriadão a partir de hoje, só volta segunda, né?
3: Ai, que delícia, gente!
5: E assim, meio-dia, né? Então ninguém mais vai trabalhar, tá todo mundo em marcha lenta.
3: Então posso ir embora.
5: Claro que pode!
3: Entendeu? Porque já deu meio-dia, acabei de chegar, eu acho, hein?
5: Vem, molecote! Sextou com Bruninho e Nath na Litoral, é show, papai!
3: E tem prêmio nessa hora?
5: Tem
3: o que de bom?
5: O Suel quer hoje.
3: Olha, no Gordinho um sambão, então manda a senha valendo par de convites.
5: Vou no Suel Litoral.
3: 999-86-1050.
5: Manda aí, boa sorte. Fala pra gente se sextou.

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1: Manda aqui no zap o 999-861050.
0: Ativação do povo. Já coloca aí a Rose da Vila Rubim, que tá toda animada.
1: Fala, Rose.
0: Oi.
2: Bom dia, Bruninho. Oi. Saudade de você.
1: Olha. Ah,
0: tá bom.
2: Toca Alemão do Forró.
0: Tá anotado, eu gosto do Alemão do Forró, minha.
1: Então daqui a pouquinho vai tocar pra ela, moreninha aí. Viu, Rose? Beijo.
0: Mais um. Bruninho
2: e Nath, manda um abraço pra Aurora Maria, que está fazendo hoje 7 aninhos. Pra tia Marcilene.
0: Ô, Marcilene. Ô, Aurora Maria.
1: Um beijo pra vocês.
0: Mas parabéns quem? Pra ela.
1: Happy birthday. Aí. Eu fiquei prestando atenção se era um galo no fundo, se não era.
0: Vamos voltar aqui pra ver. Acho que é nós falando.
2: Bruninho e Nath, manda um abraço pra
1: Aurora.
2: Tá
1: igual as gazelas. Tá igual as gazelas mesmo falando nós dois, hein?
0: Nós dois
1: que
0: falando.
1: Que isso, gente. Parabéns, Aurora.
0: Falando nisso...
3: Boa tarde, Bruninho, amiga Nath. Mas eu também acho que
1: ele
3: vai ficar
1: perto
3: na quadra agora, hein?
0: Sim, com
3: certeza. Não vai ficar parado não, hein? Tem uma caminhada, é bom pra saúde, né?
1: Aham.
3: Ih, mas eu fico mais 9 quilos, viu? Só caminhando.
1: Olha, caminhar, sem bombom jaro.
3: É saúde.
0: Duvido, Matheus.
1: Só caminhando.
0: Ele. Só caminha com 9 quilos a menos.
1: Rapaz.
0: Só caminha com 9 quilos a menos.
1: Fica até melhor, né, às vezes.
0: Caminhando com força. Vamos pro intervalo, né, 19 quilos. Vamos pegar com ele a dica lá, Nath. Nath até engasgou aqui. Calma, não engasga não, menina.
1: É muito pouco, às vezes, 9 quilos, né?
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2: Tem ingresso pro Suel hoje, hein?
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2: Vou pro Suel Litoral.
3: Manda no zap.
2: Molecote, Marcos Ronquete tá ouvindo? É lá de Marilândia? É, tem mais. Tem a
3: Natália
2: Oliveira de Campo Grande. O que ele mandou?
3: Ele mandou um abraço pra amada namorada, Luciene Venturini, que tá ligadinha com a gente também.
2: Isso aí, tirou onda.
3: Um beijo pra vocês.
2: Márcio Gleick lá de

0: Rio de José de Anchieta.
1: Meu amigo Luiz Paulo de Colina.
2: Boa tarde, Bruninho Molecote. Boa tarde, Sol.
0: Oi.
2: Aqui é o Luiz Paulo de Colina de Laranjeiras. Passando para mandar, como sempre, um abraço especial para minha esposa Nilda, para minha filha Maria Paula. Para todos os ouvintes dessa rádio maravilhosa, para vocês aí que alegram nossas tardes, né? Mas hoje a homenagem é para mim mesmo. Bruninho, estou comemorando mais um ano de vida. Passando para agradecer a Deus por tudo que tem acontecido na minha vida.
0: Boa.
2: Só coisas boas.
1: Muito bom.
2: Gratidão. Ontem eu tive um momento ruim, que eu tive que enterrar minha avó. Mas Deus sabe de todas as coisas. E a gente tem que comemorar a vida, né?
1: Isso aí, exatamente. Nessas horas a gente vê isso.
2: Parabéns pra mim, 48 anos.
1: Parabéns, meu parceiro.
2: Bem-vindos.
1: Bem-vindos, eu sei.
2: E na litoral, eu tô legal.
0: Luiz Paulo, meus pêsames, né, também. E happy birthday.
1: Isso aí, meu parceiro. Conta sempre com a gente aí, molecote. Meio-dia 37, música!
3: Ai, meu Deus!

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1: Eu também. Muito obrigado, Ferrugem.
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0: Tarentoral é um legal sorriso maroto. Fechando sequência, vamos pro intervalo, já já tem mais música.
1: Sorriso maroto.
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1: Vamos lá, aí, bebê.

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2: Essa é uma homenagem à minha diva, à minha amiga. Pedi autorização, era pra cantar essa música.

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2: Sempre, todo dia. Eu acho que hoje rola de trocar trilha, né?
3: É, hoje acabou a semana, já é final de semana. E hoje é sexta-feira. E hoje é sexta-feira.
4: Graças a Deus.
2: Pra muita gente sextou hoje, queremos saber se sextou pra você aí.
4: Então conta pra gente no 999-86-1050.
2: Fala, molecote. Betinho, meu parceiro, beleza?
5: Molecote, boa tarde. Aqui é o Betinho de São João, Nepomuceno, né, Minas Gerais.
2: Longe.
5: Estamos de férias aqui em Itapina, na pescaria.
2: Ah, tá.
5: Chegamos aqui, era sexta-feira passada. Vamos embora só domingo. Ó, e só toca Litoral aqui com a gente aqui, hein?
2: Isso que é bonito, Betinho.
5: Manda um alô aí pro Serginho, meu pai de seu, pro João, toda a galera da pescaria aqui.
2: Aí eu gostei.
5: É prazer conhecer vocês.
4: Satisfação, valeu, meu parceiro. Abraço pra você, Betinho. Obrigado pela companhia.
2: Que pescar que nada. Isso aí. Para aí não.
4: Abraço aqui pro meu Kids de Santo Inês, Patrick Los Neto por aqui, Agatha Christie de Morada de Laranjeiras.
2: Também tem o Israel Amaral, um abraço pro pessoal na Super Pão, lá de São Sebastião, abraço!
4: Eider Pérez de Jardim Limoeiro e Rogério Aquino de Jardim Tropical.
2: Vamos lá, mais uma. Litoral.
6: Fala, Bruninho Molecote. Meu nome é Willy, que sou de Vila Garrido. Uhum. Deus abençoe o nosso dia.
2: É isso aí, amém.
4: Um beijo pra você.
2: E a Du...

0: de Barros, que está fazendo aniversário hoje.
1: Happy birthday!
0: Boa tarde, Toninho, pula, pula, Shed. Boa tarde, Chiquinho, Crioquinho, Adriel, Frentista. Boa tarde, Duda, meu de Cachumirim. Bora tomar um, já pode, tá cedo. Já pode, pra mim, sextou. Fui!
2: Vida boa, hein?
1: Beijo pra você, Duda Mel.
3: Boa tarde, Natizinha. Boa tarde, Molecote. Sextou nada, já quarta-feira ainda, gente. Só porque o operado é amanhã, né? Ai, ai. Vocês não são brinquedo, não, hein, Choral? São Rebeca Andrade, Chocolatina. É, que tá um solzinho gostoso. Vamos vir pra Colatina fazer os tapetes amanhã. Tapete de Corpus Christi. Sinto-se todos convocados e convidados. Beijo, beijo, litoral.
2: Hoje não.
1: E as gavetas dela?
2: As gavetas dela já estão revestidas.
1: É um milagre. É um milagre. Meu Deus. Beijo. Quem tirou as gavetas de Rebeca Andrade?
2: Beijo, Rebeca Andrade.
1: Um beijo, lindeza.
2: Deixa eu ver quem mais tá por aqui.
1: É o Fernando Nobre, de Jardim Tropical. Tem também aqui o The King.
2: King of the Power.
1: A Dayana de Vila Velha mandando beijo pra todo mundo na Rádio Litoral, que ela vai pra Domingos Martins descansar nesse feriado.
2: Que vida boa! E você, Antônio de Alto Laje?
4: Boa tarde, molecote. Boa tarde, Marquezinho.
2: Boa tarde, molecote.
4: Ó, como estamos na hora do almoço, olha o almoço aí. Eu vi filé boi na casa da minha amiga Tereza aqui, ó.
1: Que isso?
4: Vou mandar um abraço pra ela aí, menino, também.
2: Aqui, ó.
4: Antônio de Alto Lago, gato branco, charmoso e cheiroso.
2: Cheiroso agora.
4: Um cheiro pra vocês e pra todos os ouvintes. Na litoral, tô mais que legal.
2: Já que você tá na casa da sua amiga aí, você tem que colocar o áudio dela falando se é cheiroso mesmo.
1: Exatamente.
2: Ele falou gato branco, charmoso
1: e cheiroso.
2: Aí o cheiroso é ela que tem que falar.
1: Exatamente, porque não pode se auto-intitular dessa forma.
2: É.
1: Entendeu?
2: Bota ela falando aí se é cheiroso mesmo. Vamos de música na Melhor litoral. Coisa. Coloca aí. Quem vai tocar agora? Davi Quaresma.

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2: Tá todo dia ouvindo a Litoral. E ó, o Arthur Otávio lá de Cidade Continental também tá ouvindo.
1: É mesmo?
2: E tá mandando um abraço pros barbeiros e clientes da barbearia do Alceni lá em Mariorti.
1: Um beijo pra vocês. Obrigada pela companhia também. Quem mandou áudio aí, depois você procura, foi o Vavá da Serra.
2: Vou rodar agora. Vai, Vavá.
1: Fala, Vavá. Vá pra onde?
2: Ele tá mandando aqui umas ofertas, umas promoções.
1: De chá de GPT?
2: Chá de GPT. Tem aqui uma promoção de laranja também. Tá R$2,99
1: o quilo. Tá doido pra chupar ele, né?
2: Ô, Vavá, você gosta de chupar laranja? Que eu tenho aqui uns...
1: Vai,
3: boa tarde, Natizinha. Boa tarde de novo, Boninho Molecote.
1: Fala,
3: que
1: Vavá.
3: Saudade de você, hein, Nath? Vavá aqui da Serra. Tava meio ausente aí, igual falei pro Bruninho, né? Tipo, ia fazer uma viagem na Lua. Só volto 2028 agora. Agora eu tô com vocês aí pra interagir, divertir, brincar. E vamos aproveitar que hoje é fim de semana, né? Comer um churrasquinho, né? Aproveitar.
1: No
3: almoço. Porque a gente também é filho de Deus, né? Bora lá? Litoral? Tô muito mais que legal.
2: Ele vai chupar essa laranja aí. Tem um saco lá que ele vai chupar todinho, menino.
1: Exatamente.
2: Ele vai chupar.
1: E quando cansar, ele vai chupar o de limão.
2: Ah, é? Porque ele mandou dois sacos aqui.
1: Exatamente. Guloso.
2: E mandou o ovo também. A cartela de ovo.
1: Ele é guloso, né?
2: Ele mandou tudo, cara.
1: Gosta do saco, gosta de tudo.
2: Tá bom, velho.
1: É isso.
2: E mandou uma foto também de uma corrida de Uber que deu 40 conto. Ele fica caminhando essas coisas pra gente pra quê, velho?
1: Deixa ele, é porque ele vá. Alex Miranda de Covilândia, beijo pra você.
2: Ai, ai. Vamos lá com mais Lauriane de Abeté, Pâmela Coelho de Jardim Camburi, Crisley Ramalho lá de Jardim América.
1: Abraço pra você. Tem áudio da Rose, da Vila Rubim.
2: Eu tenho meio medo. Deixa eu ver aqui.
1: Tem a Rose e tem o Dorme.
2: Bom, vamos lá. Coloca aí a Rose. Eu tenho medo dos dois.
1: Eu também.
2: Mas já que é Vila Rubim, vamos pra Vila Rubim, então. Agora com a Rose.
4: Natizinha, convida o pessoal para o Salão Eclipse, Salão Paris, na Avenida Duarte Lemos, da Vila Rubim.
2: Convida, né?
1: Pode ficar à vontade.
4: Só eu estou trabalhando, tá todo mundo sobrando aqui.
2: Tá vendo?
1: Entendi.
2: Só ela trabalhando,
1: tadinha, né?
2: Salão Eclipse e Salão Paris.
1: Exatamente. Um beijo pra galera do Salão Eclipse Paris. Vão lá, gente, no Salão da Vila Rubim, da Rose.
2: Salão Paris, aliás, que é o salão do meu irmão lá.
1: É mesmo?
2: Trabalho do lado do salão.
1: Mentira!
2: Beleza, né?
1: É mesmo, né? Então aí, ó, você pode talvez cortar o cabelinho e dar de cara com o Bruninho.
2: Não é?
1: Exatamente. E vai conversar com ele um pouquinho.
2: E depois você vai no Dorme da Vila Rubim.
5: Boa tarde, Litoral! Boa tarde, Bruninho Molecote! Boa tarde, Natizinha! Eu Dorme! Sextou, meus camaradas, eu tô igual um zissol e crede, só vou trabalhar na segunda.
2: Tá bom,
1: é isso, né, Dorme? Um beijo pra você.
2: A vida tem
1: Mas,
2: seus
1: assim,
2: preferidos.
1: Ele mal trabalha também sem feriado. O que vai mudar na vida do Dorme?
2: A vida tem seus preferidos.
1: E não somos nós. É isso.
2: Continue anotando aí, molecote.

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1: Saindo agora a parte de convite para poder curtir Suel. Hoje no Gordinho Sambão, quem faturou foi o Eider Pérez. Final de telefone 4093, Jardim Limoeiro.
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0: Bora, molecote. Vamos fechar aqui a rede Litoral para Linhares, Colatina e Cachoeiro. E o final de semana... Esse feriadão aí, o horário de almoço vai ser em carreira solo.
1: Exatamente, mas a gente se encontra nas redes sociais com você, no arroba o Bruninho Andrade.
0: Arroba o Natizinha, mas Nath vai estar aqui comandando o horário de almoço.
1: Exatamente.
0: Acredito que até a tarde, eu acho que vai estar de folga
1: até
0: o pessoal.
1: Até as três, é.
0: Não, o pessoal da rede vai estar de folga, Sim. Então você vai comandar ali a partir de meio-dia. Eu vou estar na Grande Vitória de 7 às 11 da manhã, nas quinta e na sexta. E no sábado eu tô de 7 a 1 da tarde, então sábado a gente se encontra aí o meio-dia.
1: Então, combinado. Então, um beijo pra vocês das regionais e a gente continua na Grande Vitória até as 3 da tarde.
0: Valeu, moleque.
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9: 1h57. 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
1: E aí, gente boa, muito boa tarde! Bem-vindo à festa!
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1: Olá, muito boa tarde, que bom que você tá com a gente, 95,3, muito prazer, eu sou o Tiroga, chegando aqui na sua Litoral Noroeste, em Colatina.

E fique à vontade. Vamos servir aqui o seu artista e suas músicas preferidas, tá? Já passa por aqui, já manda um alô, já manda alô pra tua galera. Tá aniversariando hoje pra você. Parabéns, saúde, vida longa. Vem comemorar aqui na nossa festa. WhatsApp.

0: 996526580. Já segue a gente no Insta aí, ó, arroba Litoral FM Noroeste. Me segue lá também, arroba Tiroga Locutor, enquanto a galera do Menos é Mais chegando para abrir nossa festa, trazendo champanhe. Sejam bem-vindos.
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Litoral, eu tô legal. Saudosa Marília Mendonça. Aqui na nossa programação com Leão. Rolou mais o quê, hein? Pedro, Paulo e Alex de Country Beach. Menos é mais, champanhe. Bora comemorar a nossa festa. Parece que hoje é sexta-feira. Ai, ai, ai. Brinca com coisa séria. 996526580. Esse é o nosso WhatsApp. Manda aí o seu alô, manda alô pra tua galera. Fique à vontade na nossa festa, tá? Ai, tem muita gente bacana aqui. Já confirmou presença na nossa festa. João Gomes, a Manu Batidão. Deixa eu ver mais quem que vem pra cá. Marvila, Israel e Rodolfo, a galera da Turma do Pagode. Cleito e Romário vem com Zé Neto e Cristiano. Nayara Azevedo vem com Ana Castela. Ó, daqui a pouquinho também, na virada da hora aí, 3 horas tem pra você curtir. Um bônus com 45 minutos só de música. Aí depois do bônus vai rolar o Bora Pagodear. É, pra gente fechar a nossa festa, 4 horas. Aí já rola 60 minutos só de música. Às 5 da tarde tem Litoral com você. E às 6 horas, hoje é quarta-feira. Aí já sabe, hein? Vamos viajar sem sair do lugar com Geração Litoral, hein? Eu acho que é meio cedo pra falar o que, que vai ter, porque costuma mudar. Então, deixa pra logo mais. Enquanto isso, já manda aí o seu alô. Pode mandar áudio, pode mandar mensagem de texto. O importante é você mandar aqui o seu recado pra gente saber onde você está. 996-526580. Beleza? Na moral, Thiaguinho, chega aí.

0: Na litoral eu tô legal, aí ó.
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0: João Gomes, ela não merece você, amor de fim de noite. Tá lembrando que tá chegando aí as festas juninas, festa de São João. E aí, hein, você curte essa época de ano aí? Pois é, a criançada se preparando para as quadrilhas, né, nas escolas, nos bairros também. É bacana, aí vem aquele canjicão, o quentão. E é bem bacana, hein? Olá, Tiaguinho também, pensamentos intrusivos, hein? 996-526580 é o nosso WhatsApp, manda aí o seu recado. Fica com a gente, já já tem essa aqui pra você.
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Na Litoral Eu Tô Legal, tá aí o som de Cleiton Romário, Não Namora, com Zé Neto Cristiano. Teve Manu Batidão, Tic Tac, é a festa que tá rolando por aqui. E aí, pra você participar com a gente, manda aí no 996526580 o nosso WhatsApp pra você participar. Uma parada aqui, né, só pra gente dar uma reajustada aqui no som. Eu tô...

0: Nunca mais, hein?
1: De novo, amiga.
2: Na litoral, eu tô legal. E aí, turma? Batendo aí os VUs? Nada, né? Tá batendo agora os VUs? Então tá bom, gente. Então eu vou colocar... Precisa colocar... O som tá tranquilo. Deixa eu até ligar o outro aqui. Aliás, eu tô pegando nesse daqui, mano. Tá batendo nesse daqui. Eu liguei esse. Agora eu vou ligar esse aqui pra ver se vai bater o VU. Batendo também? Então, se quiser, meu amigo Johnny pode aumentar um pouquinho ele aí só pra poder a gente captar. Vocês estão ouvindo o que eu tô falando, né? Parece que eu tô falando sozinho... Mas é que eu tô com um técnico aqui no estúdio e a gente tá testando um outro microfone. E é por isso que eu estou falando sem trilha, sem música aqui por baixo, pra gente pegar aí e colocar certinho, pra quando a gente tiver alguém aqui do lado pra poder falar, o microfone vai estar liberado. E eu já vou trazer aí o seu alô. Buenas tardes, Tiroga, Fernanda Alves, ligada na litoral, beijinhos, quiduchos. E aí, agora que eu quero ver, que tava os dois microfones abertos, agora que eu apaguei um, como é que vai estar aí, Johnny, se tá batendo nos dois aí, se não tá? Agora, antes tava, aí tinha, tava pegando, agora tá só no dois. Tá tranquilo aí? Tá batendo VUs? Só um lado, né? Então, beleza, vou colocar a galera pra falar aqui. Nath Ferreira, fala comigo, boa tarde!
3: Manda um alô aqui pra nós, Nath Ferreira. Manda um alô pra Gilvinda, pra todos os ouvintes. Beijo!
2: Beijos, querida. Agora colocar a Rebeca Andrade. Fala comigo, Rebeca. Boa tarde.
4: Boa tarde, jovem Tiroga. Quartou, quartou. Uma quarta-feira de muita paz e bênçãos para todos nós. Sou Rebeca Andrade, a poderosa, a vovó do tempo, rapaz.
2: Diga.
4: O meu netinho já está no pique da Copa, da do Hexa. Vou mandar foto para você. Beijo, beijos. 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Adoro.
2: E ela mandou aí, ele realmente fazendo aí as poses aí de jogador. Tá igual o menino Ney, hein? Valeu, Rebeca. Fala comigo, Rosângela.
5: Ei, Tiroga, boa tarde. Tudo bem com você? Sou eu, Rosângela Bernardoni, do bairro São Miguel. Deixa eu mandar uma boa tarde pra você, Tiroga, pra toda a sua família, pro meu esposo Paulo, pra toda a família Bernardoni, todos os amigos, os ouvintes. E beijos, Tiroga. Tenha uma ótima tarde.
2: Beijos, Rosângela. Obrigado pelo carinho aí. Deixa eu mandar mais um salve aqui. A Sônia com a gente. Fala comigo, André.
6: E aí, Tiroga. E aí, Tiragão. Boa tarde. Ô, Tiroga, passando aqui, desejo uma boa tarde aqui. Manda aquele abraço pro meu amigo, Vanin, da borracharia aqui, ó. Do Souza aqui. Rapaz, ô, moleque, lá de São Roque, lá. Fanático que você, ô Tiroga. Mandando aquele abraço aí, Will! Aquele abraço pro Felipe, pro Elaci, pro Marco, Deira, Adriana, mãe Vânia, e pra todos que estiver ouvindo na litoral, então mais que legal, seu fanfarrão.
2: Eu, fanfarrão? Você é um fanfarrão, rapaz, agora vou embora aqui, vai.
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2: Bora lá trazer informação para você ficar colado com a gente aqui, ó. A Agência Nacional de Vigilância Sanitária, Anvisa, publicou nesta quarta-feira, dia 3, a Resolução 2247/2026, na qual comunica o recolhimento voluntário de um lote da água mineral natural sem gás da marca Cristal. O produto é fabricado pela Mineração Bom Jesus Limitada, que fica em Luziânia, em Goiás. A própria empresa determinou o recolhimento após laudo laboratorial constatar contaminação pela bactéria Pseudomonas. O lote é composto aí por 374,4 mil garrafas de 500 ml e foi distribuído no Distrito Federal e cidades vizinhas de Goiás, também em Tocantins e no interior de São Paulo. Ainda segundo a Mineração Bom Jesus, até o momento não há registro de reclamações de consumidores relacionados a este lote nos canais oficiais de atendimento.
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2: A rede pública de saúde passou a oferecer neste mês a vacina Pneumo 20, novo imunizante que amplia a proteção contra doenças causadas pela bactéria Streptococcus pneumoniae. A vacina será destinada principalmente a criança de 2 meses a menores de 5 anos e também poderá ser aplicada em grupos especiais definidos pelo Ministério da Saúde. A inclusão do imunizante representa uma ampliação da cobertura já oferecida pelo SUS. Até então, a rede pública disponibilizava a vacina Pneumo-10, que protege contra 10 sorotipos da bactéria. Com a chegada da Pneumo-20, a proteção passa a abranger um número maior de variantes do micro-organismo.
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0: Legal, Diego e Vitor Hugo, Tubarões. Por aqui rolou Pedro Sampaio, Nayara Azevedo e Ana Castela. Teve a turma do Pagode. E é isso aí, gente. É a nossa festa que tá rolando por aqui. E daqui a pouquinho você já vai ganhar um bônus com 45 minutos só de música. É, e pra você mandar o seu recado é fácil. O WhatsApp tá liberado e manda aqui no 27996526580. Beleza? Bora!
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0: fica aí. Daqui a pouco, mais músicas.
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6: 2h56.
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3: Ai, 45 minutos, Tiroga, é só um bônus, um aquecimento, as quatro que tem 60 minutos. Enquanto a gente vai tocando música, pega aí o celular e manda aí o seu recado, que a gente só para de tocar música para mandar o seu alô. 27996526580.

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0: Na litoral, eu tô legal, tá aí o som do Natanzinho Lima, me apaixonei dessa morena. Por aqui, 45 minutos só de música, a gente para mandar o seu alô, mandar um salve aqui pra ela, Sandra Mara, lá no bairro Ayrton Senna, tava dormindo, já tá fazendo um pãozinho, vai tomar um cafezinho também, né, Sandra? Obrigado pela companhia, excelente tarde aí. Zira Winter também tomando um cafezinho, um bolinho aqui, ó, com cobertura de chocolate. Zira Winter tá lanchando lá em Nova Venécia, obrigado pela companhia. E aí, Leon? Ai, banda Bitelona, boa tarde, obrigado pela companhia. Mandar um salve também pro Chico Gobete, amanhã completando mais um ano de vida, né? Ah, eu vou mandar os parabéns agora, hein, Chicão? Amanhã eu vou estar de folga. Ai, e aí, Chico, ó, parabéns, 6.4. Saúde, cara, vida longa pra você, tudo de bom. Tá aí amanhã soprando velhinhas, né, trabalhando. Então tá bom. Ai, Lacerda, com a gente. Boa tarde, Tiroga. Sextou na quarta, hein? Já pode ou tá cedo? Ô, Lacerda, já mandei o sinal pra você. Aproveita aí. Você, a Lais, Lacida, toda a turma aí aproveitando o fim de semana, né? Boa tarde pro Luciano Pajé, lá em São Roque do Canaã. Nati, fala comigo! Peraí. Eu nem sei se eu coloquei esses áudios antes. Eu acho que não, né? Nem lembro. Vai, fala comigo!
1: Manda um alô aqui pra nós, Nath Ferreira. Manda um alô pra Gilvinda, pra todos os ouvintes. Beijo!
0: Beijos! Valeu a turma da Patros aí também. Obrigado pela companhia. Ai, deixa eu ver mais quem. Paulo Borel. 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Ai, Marcio, tá com a gente lá em São Gonçalo, na correria como sempre, mas me dando carona ligado na Litoral. Valeu, Marcio, mandou aqui um vídeo.
2: Aí, fala aí, Tiraga, aí, ó. Atravessando a ponte, ó, o museu da manhã lá, ó.
0: Ah, cara, ele mora lá em São Gonçalo, tá atravessando a ponte Rio-Niterói aí, indo pra cidade do Rio de Janeiro. Valeu, meu querido, abraço aí. Deixa eu ver mais quem aqui com a gente. Fabrício, é ele? Fala, meu amigo, fala, Fabrício. Boa tarde aí, meu querido, tudo de bom? Cadê mais gente aqui? Milano, boa tarde, Tiroga. Tamo ligado na Litoral, Milano Polimento, no bairro Santos Dumont. De folga? Duvido. Vai estar fazendo tapete, eu sei. Tarde. Uai, Denis. É, me falaram que vou estar do lado de cá, de São Silvano. Vou estar aqui lá amanhã cedo mesmo, fazer tapete. Pelo menos levar a família pra ir lá fazer, né? Ademir Nascimento com a gente aí no centro. Boa tarde, Tiroga, que Deus abençoe nosso dia com essa pessoa maravilhosa que você é. Obrigado, Beto. O Beto tá lá em Sapucaia, Marilândia. Já já eu mando mais alôs. Vem, Zenete Cristiano.

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1: Vamos, vamos! Natan e Léo Foguete, última noite, fechando aqui o bônus, 45 minutos só de música. Foi um esquento, um aquecimento, porque às quatro rola 60 minutos só de música. Ah, a gente toca muito mais músicas pra você curtir. Fabrício, diga, fala comigo.
2: 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Que na litoral eu tô legal.
1: Bora lá então! E quem é essa voz aqui, hein? Quem será que tá falando aqui?
3: Fala comigo, Tiroga. Boa tarde, meu amigo. Estamos no litoral, nós estamos muito mais que legal. Tiroga.
1: Essa voz parece. Rapaz, é da Shopee,
3: cara. Fala aí. Quanto tempo que a seleção brasileira tá jogando? 2, 3 meses? Fala aí, quer mais?
1: Por quê? Quem é essa voz aí, hein? Tá parecendo que.
3: E aí, na volta do Brasileirão, a gente não sofre tanto. Esse time do Flamengo é uma vergonha, mas pelo menos ele vai ficar lá tranquilo com o retorno. Já o Vasco, não. Você tá doido? Avisa pro Leão aí.
1: Vai, então o Leão, gente, vai falar.
4: Fala comigo, meu amigo Tiroga, Leão Fera, nessa quarta-feira abençoada. Estamos aqui trabalhando na Vila Litoral, porque na Litoral nós estamos muito mais que legal.
1: Só tem artista aqui, hein? Que é isso?
4: Pois é, Tiroga. O time do Flamengo é uma vergonha, o Wagner Paparrão falou.
1: É ele também que falou?
4: A gente vai assistir o jogo do Brasil de camarote. E com o retorno do Brasileirão, nós estamos bem. Agora o Vasco, fala pra ele que tá tensa a situação lá, hein?
1: Eita!
4: Mas vai dar tudo certo.
1: Fala, não fala. Leão Fera. Não fala o nome dos homens, não, rapaz. Senão já sabe, né? Ai, fala, Tiroga, tô por cá, em saudações, Cruz Maltina, estamos aqui só na pega. Galera da Arogran Granitos em Alto Mutum, Preto, lá em Baixo Guandu. Quarta, sabor de sexta-feira, já pode estar cedo, Tiroga. É o Bruno Pereira, galera da Arogran aí, valeu. Já mandei o sinal, hein? Mas quem? O Guedes está na área me dando carona. Guedes Uber na área, o Cleiton Lavagnoli mandou aqui. Boa tarde, Tiroga. Tô só esperando o sinal, hein? Boa tarde. Bora aqui. A tarde é uma adolescente e a noite é uma criança. Ô, Cleiton, você é um fanfarrão, rapaz.
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1: Na Litoral é tão legal. E aí, curtiu? Bora pagodear. É isso aí. Bora pagodear. Volta amanhã pra fechar a nossa peça. Daqui a pouquinho tem 60 minutos só de música. Depois às 5 tem Litoral com você. E hoje às 6 da tarde tem Geração Litoral. A gente viaja no tempo aí, volta aos anos 1980, 1990, anos 2000. Já tô olhando Rapa por aqui, Michael Jackson, Man at Work, tem Barão Vermelho, Paralama, Cidade Negra. Tá convidado, tá? Aliás, em ritmo de Copa, você tá convocado a viajar com a gente. Ô Duílio, fala comigo!
2: Boa tarde, Tiroga.
1: Boa.
2: Fala, Tiroga. Respeita o meu galo, hein?
1: O quê?
2: Esse ano, campeão da Sul-Americana, Copa do Brasil, é o Atlético Mineiro, hein?
1: Ih.
2: E outra coisa, manda um abraço pra galera do Lavagnoli e o Vera Verão tá aqui do meu lado. Litoral mais que legal. Abraço, Tiroga.
1: Vera Verão tá aí também? Ai, ai, ai, hein, Duílio? Fala sério, hein? Bora lá então, 27996-526580, esse é o nosso WhatsApp.
0: E depois do intervalo, você...

0: Tudo isso daqui a pouco.
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3: E aí, gente boa, muito boa tarde.
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3: Bora lá então, a gente só vai parar de tocar música pra mandar o seu alô. Mas e aí, o celular tá na mão? Já pega e já manda aqui pro nosso WhatsApp 27 996 526580. E aproveita, manda áudio, tá bom? Que é bacana de te ouvir. Aí você manda o seu recado aí e manda alô pra tua galera. Já anotou aí? Salva aí nos seus contatos. Fala devagar. 996 526580. Manda aí que eu tô esperando. Beleza? Bora lá, eu sou o Tiroga e eles são Matheus e Cauã e Lauana Prado.

0: Na Litoral eu tô legal, Péricles e Ana Castela, simplesmente acontece. E aí, tá de boa por aqui? Obrigado pela companhia nos 95,3. 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É. 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Aproveita, manda aí o seu alô, manda alô pra tua galera que eu tô esperando. Quero saber onde você está.
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0: Tá convidado também pro Geração Litoral, hein?
2: É inevitável.

0: Rodriguinho, rolando por aqui 60 minutos só de música. Obrigado pela companhia, parou e ficou nos 95,3. Adriana lá no bairro Carlos Germano Nalma, sempre ouvindo a gente, obrigado pela companhia. Paulo Sérgio, boa tarde, tá lá no bairro Nossa Senhora Aparecida, sempre ligada. Obrigado aí, valeu, cara. Elziane Arminda também, a Elziane lá do Perpétuo Socorro, a turma que tá participando de promoção aí, ó, boa sorte, hein? Hoje é o Dia Mundial da Bicicleta, e o Marcos Gargamel lá em Jardim Camburi tá mandando essa pra gente aqui, valeu. Bora que tá na hora de se ligar agora.
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0: Bom, a partir do dia 10 de junho, Colatina dará início ao programa permanente de castração animal por meio do Pet Mob, estrutura que chegou ao município em 2022, mas que nunca havia entrado em funcionamento. O programa começará atendendo animais em situação de rua e aqueles assistidos por protetores independentes. Em uma segunda etapa, o serviço será ampliado para a população em geral, com prioridade para famílias inscritas no Cadastro Único, CadÚnico. As castrações serão realizadas no Centro de Bem-Estar Animal, em Barbados.
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0: A Secretaria de Gestão e Recursos Humanos do Espírito Santo, a CGER, está com inscrições abertas para o processo seletivo simplificado para a contratação de profissionais temporários. A oferta é de 9 vagas para o cargo de técnico de nível superior. A remuneração é de R$ 5.589,89, mais auxílio alimentação de R$ 800,00. A jornada de trabalho é de 40 horas semanais. As inscrições podem ser feitas até às 16 horas do dia 8 de junho de 2026 no site seleção.es.gov.br. O processo seletivo simplificado é composto pelas seguintes etapas: inscrição, comprovação das informações declaradas e formalização do contrato.
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E aí, ó. Na Litoral Eu Tô Legal e Léo Santana. Boteco Terapia fechando aqui os 60 minutos só de música. E aí, curtiu? Próxima edição volta às 7 da noite, quando a gente entra em rede com a Litoral Vitória, transmitindo pra todo mundo. Não perde não, hein? Daqui a pouquinho tem Litoral com você e hoje às 6 da noite tem Geração Litoral. Boa tarde, Tiroga. Boa tarde, Jornadi Borsoni com a gente aí. No seu carro de aplicativo também dando aquela carona. Valeu. Ah, galera toda dos aplicativos aí, obrigado pela carona, tá? Turma do táxi também, a galera do ônibus seletivo, você no seu carro. Os operadores de máquinas pesadas. Hora dessa já tá todo mundo liberado, né?

0: alô aqui pro Cabeça Produção, tá no Catico aí, o Catico Bom Jardim, aí na Praça da Rodoviária. Valeu, valeu Cabeça, valeu Catico, abraço pra toda a turma aí, os taxistas também, sempre com a gente aí. 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
0: 5 e 2.
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2: Opa, que bom que você tá com a gente, 95,3. Muito prazer, eu sou o Tiroga. E onde você estiver, o que estiver fazendo, vamos estar aqui juntinhos, Litoral com você, trazendo uma programação bem bacana para você passar aqui seu fim de tarde, início de noite com a gente numa boa. Quarta-feira, véspera de feriado. E aí, tá de boa? Pega aí o celular também, já manda um oi. Tô aqui, Tiroga, curtindo a programação. Então manda. 27 é o código de área, 996526580. Capricha aí que o Rogerinho já chegou por aqui.

tá aí no nosso WhatsApp, 996-526580. Aliás, daqui a pouquinho vai sair o resultado da promoção aí da Casote Gás. Vamos liberar uma recarga.

0: na botija de gás de cozinha para você, hein? Por conta, na faixa. Para concorrer, se você ainda não sabe, tem que mandar para o nosso WhatsApp 996526580 a palavra promoção. Só isso. Que aí você recebe uma mensagem automática com o menu das promoções vigentes aqui na nossa programação. Aí é só você digitar o número da promoção que você queira participar. Digitou o número 1, aí você vai receber uma mensagem para colocar o seu nome completo. Tem um passo a passo para seguir, até você receber a mensagem final que está confirmando a sua participação deu certo. Aí se você quer participar de outra promoção, aí você digita o número dela, segue todo o passo a passo e pronto. Logo mais então a gente vai divulgar o ganhador aí da botija, a recarga da botija de gás, hein? Boa tarde, Tiroga! Boa tarde! Anice aí do... Bora, lá no 15 de outubro. Valeu, Nice! Nice Senna, lá no 15 de outubro com a gente. A turma participando aqui da promoção já, Alessandra Pereira. Boa tarde, Nalva Mascarenhas aí com a gente. Mais quem? A Juraciane também, boa tarde. Tá chegando aí para participar da promoção. André, você voltou? Fala comigo!
1: E aí, Tiragão?
0: Oi!
1: Rapaz, eu esqueci de pedir você mandar aquela visão.
0: Visão?
1: Aquela visão. Manda aquele...
0: Sinal.
1: A liberação.
0: Ah, aí,
1: vai é tomar uma, Tiragão.
0: É o sinal.
1: Quarta-feira. Amanhã é quinta-feira. É feriado, Tiragão. Pra mim e o Vaninho.
0: Certo.
1: O borracheiro, gente boa demais, hein? Mas, tipo, borracharia de trabalho, tá, Tiragão?
0: Tá valendo então, André. Manda você também aqui o seu alô. 27996526580.
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0: 5 e 18.
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0: Você sabe que
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Na Litoral, eu tô legal. Primeira noite, eu sou do Pixote. Teve Wesley Safadão, Léo Santana e os Garotinhos. Teve também o Natanzinho Lima, Sonho de Amor. Obrigado pela companhia. Parou e ficou nos 95,3. Aí já tá de boa, já foi por hoje o trabalho aí, já tá no celular aí, pode mandar a mensagem pra gente, só manda um oi aí, 27996526580. 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

Na Litoral é tão legal, Felipe Araújo, Estranho de Novo. Rolou ainda Piduma e Jeca, obrigado, moleque. Teve Menos é Mais de Natanzinho, Tiaguinho, Pensamentos Intrusivos. É... Sextou não, Tiroga, é quarta-feira, calma. É que amanhã é feriado, a gente se empolga, né? E eu voltar de folga, é por isso. Mas a Thelminha amanhã vai estar por aqui de manhã, 7 da manhã, rasgando a taioba com você, ouvinte Litoral, hein? E ó, mais uma vez, obrigado pela companhia. Aproveita aí, manda aí o seu recado, manda aí o seu alô no nosso WhatsApp 27 996526580. 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Daqui a pouquinho a gente vai viajar aí nos anos 1980, 1990, anos 2000. É o Geração Litoral que vai chegar aqui com muita música bacana pra gente matar a saudade. Ferrugem, vem cantar.

0: tá com a galera da Casote Gás, hein? Foi aí no nossa promoção, mandou promoção, recebeu aí o menu, participou da promoção opção 2, né? Pra participar da promoção da Casote Gás, quem tá levando aqui? Você do bairro João Manuel Meneghelli, presta atenção, você é do bairro aí? Final do telefone é o 7763. Ei, Marley Vicente, é você, hein? Pode ficar despreocupada, quando a botija de gás acabar, você vai ligar pra Casote Gás e vai receber a sua recarga, tá bom? É só a recarga, a botija não. Tá bom? A produção entra em contato com você pra te explicar como é que faz aí, tá bom, Marley? Pode comemorar.
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2: Obrigado pela companhia, muito boa noite, tá?
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2: Quarta-feira, 3 de junho, aí já sabe, né? A viagem começa aqui na sua Litoral Noroeste, em 95,3. Se preparem, vamos aí para os anos 1980, 1990, anos 2000. Eu quero você embarcando com a gente. Ah, e aproveita, manda aí um oi, boa noite, quem sabe. 27 996 526 5080. Eu já começo com Cidade Negra.

Eles vão estar no Rock in Rio, né? Rolou também o som do Barão Vermelho, Puro Êxtase, Paralamas do Sucesso, Perplexo. Abrimos aí o Geração com Cidade Negra, o Erê, ao vivo. E você também está ao vivo?

0: Vivo curtindo aqui, 27 996 526 5 80. Oi, Tiroga, boa noite, estou por cá, já curtindo o feriado e o ponto facultativo na sexta. Agora só segunda, se Deus quiser. É o Marobá aí curtindo a nossa programação, valeu. Um salve também pra galera lá na mercearia Vista Linda, o Paraíso Govete, né, Chicão? A turma sintonizada, achando que hoje é sexta-feira. Fala comigo, Fabinho!
1: Fala, Tiroga, Fábio da Pizzaria Big Boss. Estamos abertinho aqui, hein? Aqui na Vila Jambu, hein? A galera já pode chegar, hein? E estão concorrendo aí também, hein? É só acompanhar a Litoral aí, que tá concorrendo aí aquela pizza pro Dia dos Namorados, hein? Valeu, Tiroga. A Ângela, a Eliane, já tá todo mundo ali para receber a galera, valeu? Na Litoral nós estamos mais que legal, Tiroga.
0: 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Man at Work, a galera da Austrália chegando por aqui.

Na Litoral é legal, sou eu, Rapa aí, cantando Vapor Barato. Foi escrita aí pelo Jardes Macalé e o Ali Salomão, né? Essa é uma regravação, a música é gravada em 1971 pela cantora Gal Costa. Aí depois o Rapa em 1996. Isso, né? O Rapa gravou aí essa versão. Daniela Mercury também já gravou, acho que Marina Sena. Marina Sena também gravou. E é isso, é a nossa viagem aqui ao passado. Teve Michael Jackson com Black or White, teve Man at Work, Who Can't Be Now. E aí, tá de boa? A noite de quarta-feira com cara de sexta. Amanhã aquele feriadinho de quebra, né? E você? Você chegou, LS Jack.

0: Litoral e eu tô legal e viajando, Pet Shop Boys. It's a sin. Rolou também o som do Raimundos, a mais pedida, LS Jack, você chegou. E eu vou ali rapidinho pro break, tá? A gente já volta com mais... com mais essa viagem com Geração Litoral. Perto.
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Na litoral, eu tô legal. R.E.M. Losing My Religion. Finalzinho do Geração Litoral. Antes teve o som do John Secada com Just Another Day. Ai, é uma pena, né? Quando termina o Geração. Pelo menos eu me amarro de montão. Mas eu sei que sabadão, 10 da noite, tem mais uma edição pra você curtir. E próxima quarta-feira, às 6 da noite, a gente volta a viajar no tempo aí aos anos 1980, 1990, anos 2000, hein? Amanhã é feriadão aí, Corpus Christi. Eu vou estar de folga, mas a Thelma Rocha vai estar aqui 7 da manhã comandando a nossa rede litoral de rádios. E daqui a pouquinho, às 7, a gente entra em rede com a litoral. Eu falei que Thelma ia comandar a rede litoral de rádios? Não, né? É a litoral noroeste. Agora, daqui a pouquinho, sim, a gente vai entrar em rede com a Litoral Vitória. Oliver Anderson e Alex Bono vão trazer aí, ó, 60 minutos só de música. Eu, Tiroga, tô indo nessa, tá? Desejando a você uma excelente noite de quarta-feira. Continue se cuidando. Aí a gente se fala na sexta-feira. Tem ação lá na Cipolate às 9 da manhã. E às 2 da tarde a gente volta a se falar por aqui. Obrigado pela companhia e o som que eu deixo é do Titãs. Go back.

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3: Na Litoral, eu tô legal. 7 horas, 1 minutinho. A partir de agora na Rede Litoral de Rádios. 60 minutos direto só de música, sem comerciais, direto de Vitória pra todo o estado. Na comunicação, ele, arroba Alex Bono, no clima de Copa. Boa noite.
4: Tô na área. Fala, meu amigo Holliber. Boa noite. Isso tá bonito, né, meu filho?
3: Já estamos aqui com a decoração. Quem tá na tela é Jennifer Ladislau. Deixa eu ver aqui, coloca aqui a panorâmica. Muito bem, na panorâmica você, no aplicativo e no site, vê aí já o estúdio Litoral com a decoração pra Copa do Mundo. Olha lá, vai ele pegar os petrechos pra poder fazer bagunça. Não aguenta, aí. E tem vuvuzela, tem bandeira, tem matraca. Só não tem fôlego, né? Cadê o fôlego, Alex?
4: Como é que alguém desafina numa vovuzela, cara? É possível.
3: Você consegue. De isso. Você consegue. Aí.
4: Não, pera. Não consigo mais. Acho que nunca ninguém conseguiu na vida.
3: Tem que é uma vuvuzelinha, né? Uma vuvuzelinha. É, seguinte, ó. Fica
4: ai,
3: à vontade.
4: Preconceito.
3: Oi, não, que isso é pequena, pô.
4: Pobrezinha, ela tá te ouvindo. Pede desculpa.
3: Ó, fica à vontade, assim como a gente. Agora há pouco, durante a geração, a gente comentou aqui sobre a música do Rapa que tocou, que eu apresentei o show lá na Zoom, quando era Zoom ainda. E aí o pessoal foi relembrando outras boates. Aqui, o Joelson falou que faltou lembrar da Floricultura.
4: Floricultura? Tinha ali?
3: Tinha. Ele falou que era na Adalberto Simão Nader. O Joel, eu fui uma vez, mas eu não lembro o endereço certinho, não. Mas obrigado pela lembrança, lembro muito bem da casa. A Edilene, eu gostava do banho de espuma. A Eduarda também lembrou lá da Zoom. A Eduarda, inclusive, mandou foto da época do banho de espuma. Vou colocar aqui na tela.
4: Olha lá, pronto.
3: A fachada da Zoom. E o pessoal tomando banho de espuma mesmo, entornando espuma.
4: Cara, que sensacional.
3: Raiz, pô, raiz.
4: Não, totalmente raiz, porque era um balde, né, que era derramado. Hoje a gente vê, igual lá na Argentina, tem uma boate dessa que tem as máquinas lá, que vai gerando espuma. Que é uma loucura, cara. Ali é um balde, muito bom.
3: E o Wallace, da Ilha da Conceição, faltou vocês comentarem da boa convento, da boa convento na Reta da Penha. Tinha uma boate chamada Convento, na Reta da Penha.
4: Cara, me recordo disso, daí eu acho que é já anos 2000.
3: Acho que sim. Eu fui uma vez, mas fui na tradicional Swingers.
4: Você foi na Swingers?
3: Na boate Swingers.
4: Mas você já foi uma?
3: Na boate, nessa boate já.
4: Ah, tá. Ó, porque tem as casas ali adultas,
3: só pra
4: adultas,
3: fechar,
4: né?
3: Vou voltar.
4: Você tem cara disso, cara, você é muito tranquilão.
3: Muito piranho, né?
4: Aqui, que ó. Tem essa foto do Belo com a Viviane Araújo?
3: Não, essa foto do Belo que está na sua tela comigo foi o
4: com
3: primeiro.
4: Com você, né, a Viviane, não?
3: Não.
4: Eu vi rápido aqui, parecia a Viviane Araújo.
3: Ah, não. Esse foi o primeiro show do Belo, depois do Soweto, na Zoom.
4: Que maneiro.
3: Na Zoom.
4: Ai, ai, que é aqueles Guaraná ali atrás, hein? Cadê as bebidas, cara? Pô, se divertia, não? Bebia Guaraná.
3: Vamos tocar música?
4: Pelo amor de Deus.
3: Vamos tocar música?
4: Que bração, hein, meu amigo?
3: A gente fica muito...
4: Arrasou.
3: Nem tinha abraço nessa época.
4: Tinha, cara, olha lá. Tá maior do que hoje, hein? Ih, acabei com ele agora, ferrou.
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0: na Litoral. Eu tô legal, são 7 horas 23 minutos. Você tá ouvindo 60 minutos direto, só de música, sem parar pra comerciais, mas a gente para pra poder interagir com você, né? Saber como é que você tá, como é que está aí a sua sexta-feira.
1: Como é que tá a sua sexta-feira?
0: É, hoje é sexta-feira, né?
1: Caraca, é verdade.
0: Sextou, né?
1: Sextou. Sextou pra vocês, claro.
0: Você fala tão borocochô, tão desanimado.
1: É porque eu lembrei que eu vou até às 11 horas e amanhã trabalho mais cedo ainda, às 3 horas.
0: Muito bem, teremos uma escala muito especial bem. De feriado e o Alex Bondo vai estar na escala amanhã. Deixa eu mandar aqui um abração, deixa eu ver aqui pra quem... pro Dorme, oi Dorme!
2: Boa noite, Litoral! Boa noite, Alex Bond! Boa noite, Horme Anderson! Yeah. Eu já estou tomando aquela gelada, que agora só trabalho...
0: Quando?
2: Só na segunda, ai, ai, meus amigos!
0: Falando. Tô falando!
2: Pra Dorme, sextou!
0: Tô falando? É, Dorme, chega até segunda, hein? Um abraço pra você. Beijo pra Edilene de Redenção. Ela lembrou também do banho de espuma na Mega Zoom e deixou aqui, ó. O táxi nem gostava de pegar a gente.
1: Com certeza não.
0: Molhado, né, Edilene? Beijão pra você. Deixa eu ver mais quem aqui.
3: Olha, Vê.
0: Oi.
3: Faltou de você lembrar.
0: Do quê?
3: Da Búfalo.
0: Búfalo
3: lá
0: Bill.
3: Em Marechal Floriano. Claro. Lembra disso?
0: Claro.
3: Búfalo Bill.
0: Aham.
3: Seu cadete vermelho.
0: Eu tô com medo de você, Glaucio.
1: Cadete vermelho? Você tinha um cadete vermelho?
0: Eu só tive um carro na vida, que foi justamente esse cadete vermelho. Eu conheço você, Glaucio. Tu lembra? Tô com medo agora.
1: Cadete vermelho.
0: Sim.
1: Caramba. Combina até. Eu imagino você bonitinho. Era do conversível?
0: Não, não.
1: E tem
0: não.
1: Um aqui que é aberto.
0: Era um GSI. Ô, rapaz. Gil Schwarzenegger, abração pra você, parceiro. Mandou aqui mensagem. O Wenderson Garajal.
1: Mas eu fiquei só com uma dúvida aqui.
0: Que dúvida?
1: Você ia pra Búfalo de cadete vermelho?
0: Claro. Isso é nos 2000, Alex.
1: Meu amigo Glauco, o que você viu de Hollywood? Pode contar aqui, porque Hollywood tá indo embora. Eu rodo pros nossos ouvintes conhecê-lo melhor.
0: Não, não.
1: Tá?
0: Aqui, o Wenderson Garajal lembrou aqui da boate Esfera. Mas a boate Esfera, eu não acho que não durou muito tempo, não. Mas eu lembro dela, ficava na entrada da Terceira Ponte. Tá lembrando que o Wenderson Garajal tinha um esquenta no posto Shell quando podia.
1: Pô, esse negócio de esquenta era legal, cara. Ah. Eu posso falar de Venda Nova, né? Que eu sou de lá, morei lá, principalmente os esquentos, o tal do Rock da Tarde, antes de uma festa da polenta da vida, isso era bom demais. Aí deu uma paradinha. Mesma coisa da época do carnaval aqui em Iriri, Pioma, que o pessoal
0: Fechou
1: também
0: ia
1: com os carros de som ali, sim, depois foi proibido. Também. Mas era um negócio divertido, as ruas todas lotadas, era uma loucura, cara.
4: Nossa, nem fala. Floricultura, lá mesmo, nesse endereço. Outra coisa também é a Zoom. Gente, eu me recordo, vivi no condomínio Vila da Mata, cara. Tô ouvindo vocês conversando e já entrei falando. Gente, a Zoom, lembra? Quando era o forrozinho Pode Serra, eu chego a me rupiar aqui, ó, 47 anos, vivi. Cara, quantas vezes, coisa boa, top.
0: Ah.
4: Era coisa boa demais. O Vital em Camburi, poxa vida, top. E outro lugarzinho também que eu curti bastante também.
0: Qual?
4: Foi no Recreio dos Olhos, top, tá? Maravilhoso.
1: Viveu,
4: é nóis, Vivi no condomínio Vila da Mata. Viveu. Gosto de interadinha lá embaixo.
0: Mas o Recreio existe até hoje, Vivi. Beijão pra
1: tá
0: você.
1: Tá sabendo bem, hein?
0: Oi?
1: Tá sabendo bem.
0: A festa do Radialista é lá.
1: Ah, Recreio. Tá. Eu, de todo modo, tentando pegar aqui uma fugidinha do Hollywood.
0: Aqui, ô Lucas, eu tô tentando, Lucas.
5: Fala, galerinha, boa noite.
1: Fala,
5: boa noite, Hollywood, o Anderson. Ah. Boa noite, Alex Bono. Cara, eu foco de rir com esse Alex.
1: Eu?
5: Rapaz, ele te perturba demais.
1: Eu gosto, cara.
0: Tô falando.
5: Tô pocando de rir com
1: diversão,
5: ele, cara.
1: Véio.
5: Que cara perturbado. Eu não sou dessa época do ano 2000, não. Sou de 96 ali e tal, mas... Muito legal a história de vocês aí. Na Litoral, eu tô legal.
0: Valeu, Lucas Ferreira de Itacibaia,
1: Recife. De vocês, não. Dele, anos 70, 60 é Hollywood. Eu também sou dos anos
0: 70,
1: 90.
0: 70.
1: Manda um salve aqui, Lucas. Valeu pela mensagem. Gilber Uber falou que Alex Bono, eu duvido você tocar Fonoblão no seu WhatsApp. Olha a música que ele duvida. Gilber, pede essa música por áudio, que é uma obrigação nossa tocar essa música.
0: Daqui a pouquinho no Litoral, tá? Você no comando.
1: É
0: Vaguinho de Conduru. mandou aqui, ó. São Firmino, Reta da Penha, antiga Swingers. Cara, São Firmino era na Swingers mesmo?
1: Acho São Firmino era a Reta da Penha, não?
0: Reta da Penha.
1: É isso mesmo.
0: Ele tá falando aqui, mas era onde era a Swingers.
1: Meu filho.
0: Pessoal tem história. Pra fechar aqui, Alex Bono, participação.
1: Atualmente, todo mundo parou, meu filho. O pessoal tá só no passado. E hoje em dia, pra onde que você vai? O bom que você aproveita e já indica pra pessoa que sai daqui 11 horas e já pode cair pra uma baladinha. Tô por fora. Tô aqui.
6: Fala,
1: um
6: Alex, boa noite. Diretamente do Cachoeiro de Itapemirim, Gato Preto, mandando uma roupa pra cheia da boa da minha vida, velhinho do Pula-Pula. E para Vaguinho do Churrasquinho, Dudamel. E para minha sobrinha, amiga querida, Juliana, em Itaoca Praia, elas e família curtindo o churrascão. E no litoral, tô muito legal, né? Pra mim já é sexta, né? Que amanhã é feriado. Sextou, bebê.
0: Valeu, Gato Preto.
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0: músicas na melhor rádio para os melhores ouvintes. Faz aquela pausa pra gente interagir com você ainda nesta quarta-feira, como é sexta total, né?
1: Total, tá no clima. Dessa vez tá diferente mesmo.
0: Tá sexta-feira, vamos botar aqui, Alex Bono. Eu falei agora há pouco do Glaucio, que me lembrou aqui o meu primeiro e único carro. E eu falei que eu tô com medo de você, porque você lembra. Eu conheço você, Glaucio. E ele foi e me lembrou aqui. Claro que eu conheço, Glaucio.
2: E meu amigo Roy, eu sou o Glaucio aqui da Thaís. Claro. Trabalhei com o Marcelo na mecânica, mexi na sua XL 125.
0: Aí, ó, até isso você lembrou.
2: Lembra, Glaucio aqui da Thaís, da Liberi?
0: Claro que eu lembro, Glaucio. Que saudade de você, irmão. Porra, obrigado aí pela ter mandado o áudio aqui e pela lembrança também, tá? Agora já não somos mais vizinhos de bairro, já mudei daí tem quase 2 anos, mas lembro você, guardo você, você com muito carinho na lembrança, tá, Glaucio? Obrigado, cara, pela audiência aí.
1: Mas tem história, porque sabe que você ia lá pra Buffalo Bill com ela. Então alguma coisa mais sabe.
0: Deixa eu ver aqui mais quem. O Fábio.
3: Boa noite, Holly, o Anderson.
0: E aí?
3: E Alex Boni.
1: Fala, Fábio.
3: Aqui é Fábio do bairro Boa Sorte.
0: Valeu, muito obrigado, Fábio, do Boa Sorte, pela participação também.
4: Holly, meu amigo aí, gente. O povo lembrou aí de muita coisa boa, hein?
0: Ixi,
4: caramba. Como? Daqui a pouco o povo vai falar do Mula Rouge, daquela antiga Blue Up da Vila Velha. Eita, frequentei isso tudo. Minha nossa, que época boa. Eu achei que o pessoal ia falar do Mula Rouge. Eu fui no primeiro show que teve da Léo Áquila no Mula Rouge. Nossa, que maravilhoso que foi, Oliver.
0: Mula Rouge, eu lembro, mas não vou lembrar.
1: A subida do Morro do Moreno? Creio que seja essa, pelo menos já foi lá. Porque era bonito, tinha um lustre grandão, uma coisa de louco. Também é outro espaço legal, cara. Até abandonado, ali tá abandonado.
0: Deixa eu ver aqui. Ó, seu xará aqui. Fala, Alex.
5: Valeu. Boa noite, Litoral. Boa noite, Oliver Anderson. Boa. E meu xará, Alex Bono.
1: Que nome
5: o brabo. Passando aqui pra desejar uma boa noite, dizer que eu tô acompanhando vocês aqui pelo aplicativo.
0: Olha.
5: Sextou gostosinho. Pena que o Alex vai ficar até mais tarde hoje.
1: Todo dia.
5: Mas amanhã deve estar de folga. Não, curtindo uma belezura, né? É isso aí, galera.
1: Aqui é assim,
5: abraço forte pra vocês. Valeu. E na Litoral, eu tô muito mais que legal.
0: Não, amanhã é
5: feriado. Boa noite,
0: Alex,
5: galera.
0: Alex Bono vai estar aqui amanhã.
1: Aqui, meu filho, é um chicote. Tchá. Mas é um chicote do prazer.
0: É divertido, é divertido.
1: É divertido,
0: Nossa terapia,
1: ai,
0: nossa
1: que
0: terapia.
1: Delícia, que delícia.
0: Aqui, a Gabriela Viçosi, de Nossa Senhora da Penha, mandou mensagem pra nós aí, ó. Manda alô também pra nós. Aqui, ó. Gabi. Saul. Pietra e Antonella. E lembrando que tem uma sexta na minha quarta, partiu Anchieta.
1: Vocês estão bem demais, né, cara?
0: Sim.
1: Ó, tá de sacanagem. O que você vai fazer? Você que tá de folga, hein? Galera toda falando, e você?
0: Eu? Amanhã tem uma caçamba me esperando de entulho. Amanhã é sexta-feira.
1: Rapaz.
0: Riátila Stephanie, de Flechal. Um beijão pra você, Riátila. Obrigado pela participação também. Deixa eu ver aqui mais quem. Fala, Leandrinho.
6: Não, se for pra relembrar dessa parte, desse tudo aí que aconteceu nesses anos aí, galera, não podemos deixar de fora.
0: Qual?
6: Né? O Rio Branco.
0: Rio Branco.
6: Não podemos deixar de fora também. O Cobilândia Futebol Clube, né? Novo Império.
0: Sim.
6: E a Blow Up.
0: Ele fez aqui uma lista, lembrou de mais.
6: Top.
0: Lembrou de outras tantas casas aqui na Grande Vitória.
1: Vocês
0: obrigado, Leandro.
1: Baladeira, hein, meu filho?
0: Rapaz, pessoal, tem história. Pra fechar aqui, Alex Bono, o Vaguinho de Conduru, ele que lembrou da São Firmino e da Swingers, hoje ele tá no interior. Olha a foto que ele mandou pra gente, cara.
1: Interior.
0: Aqui, ó.
1: Não, tá bom,
0: a
1: Angel.
0: A foto no quintal, na isso aqui é uma churrasqueira, lá no quintal, tá no meio do mato, né, o Vaguinho?
1: Ah, isso é gostoso demais, cara. Que? Deve estar fazendo um friozinho bom também, né?
0: Nossa, mãe. Conduru é pra lá de Cachoeira, Código 28, é a terra do Big Brother, né? Tem um Big Brother.
1: É.
0: De qual?
1: O Arthur de Canduru.
0: Arthur,
1: Conduru.
0: Né?
1: É Arthur, né? É. Porque faz tempo a gente vai esquecendo, mas é.
0: É isso. Bom, cara, muita história, mas também tem que tocar música aqui também, né?

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0: Coringa e MC Marcinho, aqui na programação dos 60 Minutos, direto só de música, sem comerciais. Muito bem, tá quase na hora de ir embora, mas a gente continua com Alex Bono, aqui na programação da Rádio Litoral FM. Alex Bono.
1: Oi.
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1: 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Sério, que legal.
0: Já colocamos aí na tela o post do nosso Instagram, junto com a Litoral FM, Litoral FM Noroeste, que é a Litoral de Colatina, que tá ouvindo agora em 95,3. 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
0: Então, as regras dessa promoção estão no Instagram da Litoral de Colatina, tá? 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Então segue
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1: Se eu participar e ganhar daqui, vocês entregam aqui na Grande Vitória?
0: Não vai entregar, bicho, mas se a gente for lá, a gente deixa na gaveta.
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1: 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Que legal. Feliz.
0: Com a Litoral Colatina. O Alessandro Alex mandou aqui, ó. Rapaz, a gente começou sem querer essa brincadeira de memórias afetivas de casas noturnas lá no Geração e tá rendendo aqui. O Alessandro. Já fui no pagode na Mega Zoom que tinha um boi no rolete liberado.
1: Nossa! Eu tenho um medo, cara, que é o boizão ali, né? Nossa!
0: Rapaz, são as festas raiz, né?
1: Isso é mais.
2: Olá, galera da Litoral. Olá. Aqui é a Roseli de Novo Horizonte.
0: Ah.
2: Tô em casa nova, amigo.
0: Casa nova?
2: E tomando uma.
0: Um beijo, Roseli.
1: Beijo!
0: Parabéns aí pela sua casa nova, tá bom? Deus abençoe você. Pra fechar, Alex, a Ana Paula de Laranja da Terra. Vou entrar nessa de lembrar dos rocks de Vitória também da minha época. Também tinha o Bar do Aluir. Tinha não, acho que deve ter ainda. O Bar do Aluir, Cultura Brasil, Brasileirão, Bailão do Pedro, Society Gauchão, Pousada da Praia. E falou que esses não foram lembrados ainda. E o melhor de todos, segundo a Ana Paula.
1: Fez Musquim.
0: Não, tá aqui, Fez Musquim. Ué, mas pra mim era, eu acho que era Fê Musquim, hein? Festival de Música de Botequim.
1: Agora eu entendo o que a Ana Paula vem tanto fazer em Vitória.
0: De Alagoano.
1: Ela faz a roda de boteco toda vez.
0: Ué, mas...
1: É pra lá e pra cá.
0: É, mas acabou o Fê Musquim? Eu acho que o agitador era até o Sr. Raimundo. Não vou lembrar agora direitinho, mas era um festival de música de botequim.
1: Você também tá sabendo demais, hein? Pra uma pessoa que não sai de casa. Estranho.
0: Não, ué.
1: É, sei.
0: Tudo anunciava aqui, Alex. Eu sou um cara bem informado, então.
1: Uh-huh.
0: Como jornal...
1: Presta muita atenção na propaganda.
0: Não, como informação, então...
1: Uh-huh.
0: Bom fim de semana, Alex Bono. Bom fim de semana pra todo mundo. A gente fala agora só segunda-feira. É a minha vez de folgar o meu revezamento de escala, então segunda-feira a gente fala, tá? Alex, bom fim de semana, parceiro, bom trabalho.
1: Merecido. Amanhã mais cedo, às 3 horas, estarei aqui.
0: É mesmo, né?
1: É. Pois está no horário do nosso tio maravilhoso.
0: Ai,
1: por uns 2 instantes,
0: fica
1: saindo mais
0: Deus.
1: Cedo.
3: A
1: trilha bate, a pobrezinha lá. Cadê ela?
0: Pediu arrego.
1: Eu vou queimar esse negócio. Vamos pegar folga, pera aí.
0: Você vai estragar isso aqui, ela.
1: Tira do ar. Ih!

0: gente não dó.
1: Tudo isso daqui a pouco.
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0: aqui tudo certo.
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0: Fazendo festa porque só temos motivos já comemorar. Véspera de feriado, pelo amor de Deus, Copa chegando. Ó, aquele clima de farra invadindo de festa, você tá brincando. Eu sou Alex Bono, um prazer estar contigo nessa noite. Afinal de contas, vai rolar muita música boa, muita música boa pra empalar o quê? O seu churrasco ou aquela comidinha diferente que você vai fazer hoje na sua casa, né, criancinhas? Não sei, uma coisa deve rolar. Até comigo vai rolar que saiu 11 horas e trabalha amanhã, né, criancinhas? É. Os chefes foram todos embora. Será que eu mudo essa água? Coloco uma água saborizada? Será que rola? Não sei. Bem, conta aí a sua. 27998 6, peraí, 99986-1050. Esse é o WhatsApp pra você participar e vamos agitar com tudo. Para começar, mais uma sequência pra você também anotar, valendo muitos prêmios da Copa TV, 70 polegadas, camisa oficial e kit churrasco. Que delícia. Nossa, agora vai. Solta aí tudo, solta aí, vai. Eita, pô. Começando com o Mari Fernandes, vai.

0: não vai.
1: Aí ferrou, aí ferrou. Henrique e Juliano, última saudade aqui na Litoral. Para de beijinhos. Tá comigo aqui Silvana Estrelinha, também aqui a Sheila Xavier. Qual o nome dessa música do Xande de Pilares que tem tocado? Eu acho que eu ainda lembro, né? É isso. Que mais aqui? Drica em Nova Betânia. Fala Nando Dionísio em Bela Vista. Tá lembrando aqui do bar do Aloí também. Primeiro lá na Ilha do Príncipe, depois em Santo Antônio. Que demais. Eles são tudo baladeiro, né? Uma loucura. Daqui a pouquinho você ao vivo, manda o seu áudio aqui pra Litoral.

0: fazer o quê?
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0: E o Natanzinho, nem fala o que o bichinho aprontou, né? Vocês viram, né, a fofoca? Foi tocar mesmo, uma loucura, meu filho. Mas é o que a gente vai fazer hoje. E aí, ô Alexa, vamos pegar mais pesado, cara? Hoje é dia de festa, hoje é sexta-feira.
1: Vou pisar fundo hoje, a bagunça tá liberada. Tá
0: muito bem, que é isso? A galera falando de balada, você me solta essa, Alexa? Você tá louco, tá bom, tá bom. Vamos então para ele, o temido, não, o maravilhoso WhatsApp, 27999861050. Manda o seu áudio porque eu não ouço, vai pro ar sem ouvir. É um perigo, mas oi!
2: É, Alex, mano, que homem da velha, hein?
0: Fala, pior!
2: O cara chega do trampo agora há pouco.
0: Aí é bom. Uma
2: torresminha agora, aquela gelada, já vai relaxar a mente, né? Isso aí, ó. Trabalho agora só sexta-feira. Pô. Agora só ouvir a litoral, tomar aquela gelada, né?
0: Cara, não tem coisa que me dá mais água na boca do que falar um torresmo com cervejinha, cara. Isso daí, putz. Robson, aproveita e se delicie nesse torresminha, meu amigo. Putz, demais da conta, cara. Quem falou alguma coisa de comida aqui, que quer participar de uma promoção, agora eu... Ixi, eu não separei esse pedido. Até uma ouvinte querida aqui. Aqui a Sheila, né? É isso. Sheila Chave... Não, não Sheila não. Não foi a Sheila não, foi outra pessoa. Querendo saber como é que participa da promoção da pizza, vai lá no Instagram da Litoral Colatina, que é Litoral Noroeste, se eu não me engano, no Instagram. Tá bom? É isso. Fala, Drico.
3: Meu amor, não esquece de mim amanhã, tá bom?
0: Amanhã?
3: Manda um beijo pra mim amanhã, hoje também, se você puder.
0: Amanhã, cara.
3: Tiver como. Nada. Já que eu tô no comando, tá com a minha pele morena. Tá com o meu áudio e minha música.
0: Boa!
3: Tá
0: bom? Daqui a pouquinho.
3: Deus abençoe sua noite, seu trabalho, sua vida, sua saúde, seu família, sua família. Multiplica o seu salário.
0: Multiplica o salário. Palmas pra ela. Palmas pra ela que ela arrebentou. Vamos com tudo.
4: Fala, Max Bono!
0: Fala, Magno!
4: Boa noite, beleza?
0: Tudo bem.
4: Magno, eu te colhi nas Laranjeiras, cortando na alta nos aplicativos.
0: Aí deu bom.
4: Tô vendo em boas lembranças aí das baladas, hein?
0: Tudo baladeiro,
4: lembrei,
0: né, cara?
4: Plataforma, hein? Lembra dessa, Alex?
0: Rapaz!
4: Plataforma ITC, você tá ganha, cara. Dá de tomar, tô muito mais legal, aquele abraço.
0: Rapaz, eu só não lembrava porque eu não tava aqui nessa época. Provavelmente tava lá em Venda Nova, porque é escândalo lá. Só por isso. Só por isso. Se não, meu filho, do jeito que eu sou baladeiro, eu ia adorar. Aí é a Silvana, né?
5: O site Litoral da pizza pra mim se cadastrar lá.
0: É isso. Silvana, é arroba Litoral Noroeste, tá bom? Vai lá no Instagram que você vai ficar sabendo. Show de bola. Mais um.
6: Salve, salve, Litoral. Boa noite. Mas então, já que é pra fazer recordações, ninguém falou aí, né? Do Planeta Ibiza.
0: Planeta Ibiza.
6: Do 747.
0: Tá lá.
6: Do Volt Club.
0: Ó. Oh.
6: Ninguém falou, né?
0: Eu vou falar, cara. É tanta balada que vocês estão falando. Eu fico pensando, mas quanta balada tinha antigamente nessa cidade aqui, cara? Mas muita balada. Mas mais preocupante ainda, quantas faliram assim, cara? Você tá louco. Acabou a música. Vou tocar a outra, então.

0: mais, hein?
1: De novo, amiga.
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0: vai voltando, tudo bem? Por aqui, Alex Bono, é sempre um prazeraço. Noitezinhas aqui na Litoral com nós, certo, criancinhas? Show de bola, turma aqui participando, boa noite, manda aqui um pagodinho pra Natália, Elaine, Bibi, Valdene e também pro Flávio, sempre ligadinho aqui na programação, salve pra vocês, meus amigos. Show de bola, daqui a pouquinho vai ter pagodinho sim, até porque é o você no comando. Quem mais aqui pintando na área? Fala, Luiz!
1: Boa noite, Alex Bono.
0: Boas!
1: Se é pra relembrar os rock de antigamente, vamos lembrar aí do Anchietinha.
0: Ó!
1: Pop Rio, Náutico Brasil, Chapéu do Lado, lá no Morro da Piedade.
0: É, putz, muita história,
1: esses
0: hein?
1: Esses rock aí é daquela galera dos anos 80, 90.
0: É, meu filho, uma coisa eu sei, vocês aprontavam muito nessa grande vitória, falo nada. Bem falando em recordar, daqui a pouquinho eu vou mandar um conteúdo bem legal lá no arroba Alex Bono, lá no Instagram, falando sobre alguns programas dos anos 2000 de antigamente, que a pessoa ligava, ficava esperando pra falar e o pessoal ficava rico pra caramba, porque ficava segurando a linha, né? Não sei se vocês lembram, daqui a pouquinho uma nostalgia lá no Instagram, muita coisa legal, arroba Alex Bono, começa a seguir que você vai gostar, certeza. Certo, criancinhas? Então tá! Alá, Silvio Santos, estamos indo para o intervalo e logo depois a primeira edição do Você no Comando. Oi!
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0: Vamos chegando pra mais um.
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3: E aí, já gravou o seu pedido?
0: Já gravou, manda aí 27999861050, porque são duas edições. Não der tempo de rolar agora, vai dar tempo de rolar depois. Ai, ai, ai. É, acho que muita mensagem chegando. Já tinha separado aqui o áudio de uma querida. Deixa eu ver se vai aparecer aqui agora, porque deu uma travadinha. Vou tentar rodar, vai. Ah, foi.
4: Aqui é a Roseni de Novo Horizonte. Eu quero que toque pra mim, já que eu tô no comando.
0: Ah.
4: Pedro Pecado.
0: Ah.
4: Eu tô só o pecado hoje, amigo.

0: Filosofia do pecado, que perigo, que perigo! Aqui na Litoral, mais um, vai!
1: Boa noite, Alex, mano. Fala, manda Flávio! Aí, Mega Sena, pra mim aí, Bibi, Valdênia, Elaine, Nádia e Flávio, na Litoral.

0: Dá nem pra imaginar uma coisa dessa.
1: Né? Dá pra imaginar ganhando uma Mega Sena. Você também, né? Aí sim o bicho ia pegar. Essa é bom demais.
2: Pensa no idiota que ganhou na Mega Sena.
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3: Boa noite, Litoral. Ouvi o nosso colega pedindo Mega Sena aí. Demais. E me lembrou Mega Sena de Pablo do Arrocha. Então, uma? Já que eu tô no comando, se der tempo de tocar ainda, coloca aí Mega Sena de Pablo do Arrocha pra gente. Valeu!
1: Coloquei agora pela conexão, mas não tem essa música aqui, meu. Vou procurar pras próximas, hein? Agora vamos pra um pedido do coração. Que é isso? Que é isso, hein, Alexa?
4: Essa até eu vou cantar.
1: Fala não, vou fazer igual a série Sense8, vou cantar junto com todo mundo. Manda aí o teu recado, Gilber!
5: Muito boa noite, Alex Boro, Gilber Uber por aqui na atividade, marcando presença. Eu no comando. Forma Blondes, WhatsApp.
1: Demais.
5: Ou seja, e aí? Toca pra nós, meu amigo. Na Litoral eu tô legal.
1: Arrasou, hein? Arrasou demais da conta, uai.

Vou pra recordar aqui na Litoral Fonoblondes, WhatsApp. Delícia, delícia. Bom feriado. Bem, daqui a pouquinho a gente volta ao vivo. E a parte boa é que vai ter a segunda edição do Você no Comando. Pra você que não foi atendido agora, vai ser atendido depois. Então salve aqui, ó, nossos amigos lá de Abaeté, Alisson, também a Cristiane Miranda. Daqui a pouquinho o pedido de vocês. 20 pras 11, tá? O próximo Você no Comando. E a gente tá ao vivo, é isso aí. Betinho, também Marco Francis, Santa Luzia, Daniel Moreira, David em Goiânia, a turma que vai aparecendo, cara, muita gente. Segue lá no arroba Alex Bono que a gente vai se vendo, tá? E eu volto ao vivo, depois da Voz do Brasil, pra gente se estar. Vai, hoje é sexta-feira, papai.

0: Dando Bissaba.
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9: 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As notícias do governo federal que movimentaram o país no dia de hoje.
10: Olá, boa noite.
11: Boa noite para você que nos acompanha em todo o país.
10: Quarta-feira.